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13: Agora são 10h05 na FEMA FM.
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0: São 10h22 na Fema FM.
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6: Agora são 10h34 na FEMA FM.

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0: 10h47 aqui na Fama FM.
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1: Agora na FEMA são 10h58.

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1: Aqui na FEMA são 11 e 6.

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3: Agora 12:04 aqui na FEMA FM.

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0: Madrugada FEMA FM, são 00h23.
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0: na Fama FM, 1h20.
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0: Agora são 2h27 na Fema FM.
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0: Aqui na FEMA 2h56.
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0: Agora são 3h20 aqui na Fama FM.
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2: Não tem jeito, meu compadre. Vambora. Ela vacilou comigo, nós estamos aí. Tudo certo.

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1: Agora na FEMA FM 6 e 6.

0: Observatório Nacional, 6 horas, 59 minutos, 50 segundos.
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24: Vídeos na crise, Felipe.
25: 7:25.
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24: Olá, muito bom dia, hoje é dia 10 de setembro de 2026, nós estamos na segunda semana já da crise no Supremo Tribunal Federal, será isso? Já estamos no décimo dia e começamos o dia com mais informações quentes aqui no TMC 360. Meu nome é Jona Trepto, eu estou aqui com o Felipe Bueno e já estamos prontos para atualizar. Poder.

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1: 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Agora são 7h26.
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6: São 8:03 na FEMA FM.

0: direto da Faculdade FEMA. Bom dia, bom dia! Tô chegando na programação da FEMA FM por aqui, Jair Maio Mainha. Tamo no campus da Faculdade FEMA, levando o som da nossa rádio pra você aí do outro lado do rádio, pela internet, pelo app, enfim, conectado com você e começando mais uma manhã. Hoje é quinta, turma. Olha, sexta-feira já batendo na porta, hein? Coisa boa, né? Mas bom demais também é quintar com você. A nossa manhã tá começando e eu já quero dar um bom dia especial pra você que tá conosco e que vai ficar na companhia da Rádio FEMA a partir de agora. Você tava na companhia do Arquivo FEMA, o flash que você curte, e agora você sabe, estamos chegando na área com o melhor do samba e tá tudo pronto pra começar. Vamos nessa!
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0: Aquele samba do jeitinho que você gosta. Pois é, tá no ar a edição de quinta do Pagode da Fema. Pra abrir bem a programação de hoje, tem o Grupo de Propósito. Bom dia!
1: Tchau, amor! Ao vivo pra você.

0: Agora na FEMA são 8h17.
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3: Não tem jeito, meu compadre. Vambora. Ela vacilou comigo, nós estamos aí, né? Tudo certo.

Esse é o grupo Inimigos da HP, fechando aqui a nossa primeira sequência do Pagode da Fema, rolando pra você na sua quinta, quintando com você aí na sua

0: você esteja, muita gente já indo pro trabalho, né? Pois é, galera já se dirigindo aí ao trabalho, aquela galera que vai entrar às 9, muita gente já trabalhando, muita gente em casa ainda, né? De repente o trabalho fica perto, né? Sai mais perto das 9, enfim, vamos juntos, hein? Começando amanhã de quinta-feira na companhia da FEMA FM, na companhia do Pagode da FEMA, aqui direto do campus da Faculdade FEMA.
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6: Na FEMA FM, a rádio da Faculdade FEMA, são 8:30.

0: direto da Faculdade FEMA, tamo quintando com você e claro, o melhor do samba e do pagode. Chegando, Jeito Moleque.
1: É um prazer ter todos vocês aqui hoje.

Esse é o pagode do Tiaguinho na programação da FEMA FM. Aqui tá rolando o melhor do samba até as 9 da manhã, a nossa primeira edição do dia. Aquela edição de pagode top pra você começar bem amanhã de quinta-feira. Daqui a pouquinho...

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0: Agora são 8h57 aqui na Fema FM.
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Tá aí, estamos encerrando bem demais a programação do Pagode da Fema dessa quinta-feira. Estamos quintando com você, por aqui o Jair Maio Mainha, e a gente está aqui, hein, no campus da Fema, direto da Faculdade Fema, levando o som da 106.7 para Assis e região. Para você que acompanha a nossa programação online, você pode acessar o site da Fema, que é o fema.edu.br. Tem lá o link para você ouvir a nossa programação online nesse momento, né? Agora nessa manhã de quinta-feira. E claro, você pode aí também saber os programas que rolam por aqui 24 horas por dia, tá bom? Daqui a pouquinho eu tô de volta, hein? Com o melhor do sertanejo. Segura aí!

0: um especial aqui depois também, falar com a gente. E também a Ju, que está ali nos bastidores. E agora eu vou apresentar a minha convidada especial. Demorou, mas ela veio. Foi difícil chamar ela. Essa menina do sorriso fácil. Vamos lá. A nossa convidada hoje é a Carolina, Ana Carolina Simões Pereira. A Carol. A Carol, ela é doutora e mestre na área de gestão do cuidado em saúde pela Universidade Estadual de Maringá, a UEM. Docente e coordenadora pedagógica do curso de enfermagem aqui da FEMA. A Carol é graduada pela Faculdade de Medicina de Marília, a FAMEMA, especialista em gerência de serviços de enfermagem pela Universidade Estadual de Londrina, UEL, e pesquisadora do Núcleo de Pesquisa e Prática e Ensino em Gestão em Saúde. Carol, muito bem-vinda ao FEMA de Perto. Fica calma, Carol, fica calma.
1: Agradeço.
0: Aqui é de boa, Carol, relaxa. O FEMA de Perto é uma família, Fica
1: Estamos
0: tranquilo.
1: Sentindo em casa.
0: Fica em casa. Faz de conta que você está aqui na casa da Natália, na casa do Marim. Fica tranquila. Bem-vinda, Carol.
1: Eu agradeço o convite, é um prazer estar aqui com vocês, né? Com toda essa equipe. E vamos aí conversar um pouquinho hoje, né?
0: É isso, você está preparada, Carol?
1: Não sei, a gente nunca está preparado.
0: Carol, estamos apenas ao vivo para mais de 15 cidades. Estamos ao vivo aqui pela Rede Mundial de Computadores, pelo YouTube. Fica tranquila.
1: Tô tranquila.
0: Tá tranquila?
1: Então, vou até beber uma água.
0: Toma sua aguinha aqui. Que hoje vamos conversar sobre muitas coisas aqui também no nosso programa. Teremos novidades, participações especiais. E falar em participação especial, Carol, pela primeira vez teremos participações especiais aqui no nosso programa. Pode falar quem são os convidados que nós teremos aqui hoje, Carol?
1: Que legal. Então, hoje eu trouxe reforços. Então, hoje eu trouxe alunos do último ano do curso de enfermagem da FEMA. Então, nós teremos o aluno Luiz Daniel e a Rafaela, que são alunos aí que estão na etapa final da formação acadêmica, indo aí para o mercado de trabalho.
0: Legal, legal, Carol. E, Carol, o pessoal do FEMA de Perto quer conhecer um pouco mais sobre a Carol. Você é de onde? Você nasceu em Assis? Onde você nasceu? Fala pra gente.
1: Eu nasci em Assis, nasci aqui, a minha infância ela foi em Pedrinhas, Paulista, né?
0: Ah,
1: pertinho, né? Um pedacinho da Itália no Brasil, então eu vivi lá toda a minha infância. Eu falo que foi uma época que eu lembro com saudade, né? Porque é a época que a gente brincava na rua,
0: né? Não tinha celular, né?
1: Não tinha celular, o celular era ainda restrito, né? Era difícil a gente ter o celular ali. E a gente tinha uma escola onde a gente pintava, então tinha atividade de pintura, tinha atividade de teatro, né? A gente fazia teatro, era do Grêmio Estudantil, tinha gincana, né? Então foi uma época muito gostosa que eu tive ali em Pedrinhas Paulista. E depois, na adolescência, eu vim para Assis. Aí eu voltei para cá, né? Mudei para minha família, porque minha família é toda de Assis.
0: É toda de Assis, sua família, então. E por que vocês...
1: A parte em Pedrinhas. A parte do pai é em Pedrinhas, a parte da mãe é em Assis.
0: Ah, tá. E o porquê você escolheu enfermagem? Teve a influência de algum familiar, algum amigo, alguma amiga?
1: Minha mãe é enfermeira, né?
0: Sua mãe é enfermeira? É.
1: Então, eu cresci com a saúde em casa ali, desde pequena. Né? Ela foi técnica de enfermagem, depois ela fez enfermagem. Então, acaba que a gente fala, ela sempre fala, né? Que ela não me influenciou, mas acaba que
0: acaba
1: a convivência,
0: né?
1: Ali acaba influenciando a escolha profissional. Né?
0: Sim. E, Carol, você tem irmãos, tem irmã?
1: Sim, eu sou a filha mais nova. Eu tenho um irmão, né? Mais velho aí. E somos um casal, né? Meus pais e um casal.
0: E... Sou tia. Você é tia já? Já é tia já?
1: Tia.
0: Não é mãe não, né?
1: Não, sou tia.
0: Ainda não. Mas quer?
1: Quem sabe no futuro, né?
0: E, Carol, na sua época de Pedrinhas, você vinha pra Assis pra passear? Ou seus amigos eram tudo lá de Pedrinhas mesmo? Como que era a sua adolescência?
1: Era Pedrinhas, né? Aqui a gente tinha família, então vinha pra cá por causa da família, né? Nos encontros de final do ano. Mas a infância foi toda lá. A equipe era de lá. Depois eu vim pra cá no ensino médio, fiz ETEC, e aí eu comecei a ter os amigos em Assis. Né? Até fazer a faculdade, pra fora.
0: E falando desse lance de ir pra fora, assim que você escolheu, sem ser a influência da sua mãe, né? Escolheu fazer enfermagem... Como é que foi? Você pediu pro seu pai, pra sua mãe, mas eu posso morar lá, eu vou viajar todo dia. Como que foi isso?
1: Eu fiz um ano de biologia aqui, na UNESP.
0: Em Assis?
1: Aqui na UNESP. Aí vi que não era realmente o

0: que eu queria, né? Eu estava estudando aí para passar numa uma universidade pública e depois falei, olha, eu gosto de saúde, eu quero trabalhar com seres humanos, né? E aí fiz os meus pais sempre incentivaram o estudo, né? Desde ali da infância sempre incentivaram bastante o estudo. Então quando eu tive o vestibular, eu fiz o vestibular para aqui, para Famema, e para uma outra cidade aqui mais próxima. E aí na questão da logística de como a gente ia se transportar, a gente definiu que Marília seria ali a melhor opção. Então assim, eles sempre apoiaram. Então eu fui, morei fora, mas como era pertinho, 75 quilômetros, se eu não me
1: É, do
0: engano,
1: lado, né,
0: se não
1: pertinho.
0: mudou, aí o deslocamento acho que era 75 quilômetros na época. Eu ia e voltava. Então assim, eu ficava durante a semana e nos finais de semana em casa.
1: Foi o final de semana, estava quem assim já.
0: No começo, bastante. No final, assim, da época da faculdade, ficava um pouco mais lá.
1: Mas você sentiu, você chorou, você ficou triste, ficou feliz quando foi morar fora, assim, ou não?
0: Ah, eu acho que é um misto, né, de emoções, sair da casa dos pais, né, encontrar. E assim, eu sempre fui muito de amigos, então sempre tive muitas relações positivas aonde eu morei. Então eu falo que a faculdade foi importante para fortalecer essa questão da amizade. Então lá a gente tinha colegas de São Paulo, né, da capital, de Botucatu, que são colegas até hoje, né? Nós
1: É.
0: nos
1: Vocês têm um
0: encontramos, temos um
1: grupo?
0: grupo, de
1: É.
0: WhatsApp, nós ainda mantemos aí o contato com a turma da faculdade, que eu acho que isso é importante, né?
1: Isso é legal.
0: Então a gente meio que se unia ali e ficava junto, tá? Então eu tive desafio, sim, morar fora, o desafio de fazer comida, né? Que é isso que a gente
1: E
0: se
1: domina a
0: preocupa.
1: cozinha ou não?
0: Olha, quando a gente tá em paz, assim, com
1: Ah.
0: tempo, a gente faz alguma coisinha, mas eu
1: É, você
0: sou.
1: faz alguma coisa rápida ou não? De comida? Faz?
0: Faz. Mas agora eu voltei para casa dos
1: Domina duas
0: pais.
1: receitas, pelo menos, ou não?
0: Sim,
1: É mesmo?
0: tenho.
1: Então, Carol, depois desse programa, o Marco Pires, o meu Labubu, vai conversar com você, que você vai participar de mais um programa que é
0: Mas não
1: o.
0: é para tanto assim.
1: Esqueci o nome do programa, qual que é a produção? Sabores da Fema.
0: Ah,
1: O pessoal vai
0: entendi.
1: convocar você, vai conversar com você. Parabéns pela conquista. Mais um programa você vai participar, Carol.
0: Entendi. Vamos conversar, vamos conversar. Não tem muitos dotes assim, não. É aquele macarrão com brócolis e bacon,
1: O
0: sabe?
1: pessoal gosta, o pessoal gosta. Mas...
0: Algo
1: Olha lá, a
0: mais
1: produção
0: simples,
1: vai pra.
0: ali, um risoto básico, sabe? Só.
1: Bicho, conquistou a produção aqui já, hein? Acho que você está convocado a participar do programa, sim. E, Carol, igual eu te falei, o programa é ao vivo também pela Rádio Fema e também é ao vivo aqui pelo YouTube. E eu esqueci meu jargão aqui, ô, João Bebê, mas a gente tem um jargão aqui para eu chamar o Mainha. Eu vou chamar ele. Mainha chegou, o rádio esquentou. Então é com você, Djair Maia, fala comigo, bebê.
2: Bom dia, Alex. Bom dia para você, para a professora Ana Carolina Simões, que está com a gente, né, no Fema de Perto nesta manhã de quinta-feira. Estamos ao vivo, né? Você aí, Alex, com a TV Fema e a gente aqui direto dos estúdios centrais da Rádio Fema FM em 106.7. Para você que acompanha a gente, né, no rádio, também através da nossa plataforma no fema.edu.br. Estamos ao vivo e, claro, recebendo uma convidada mais do que especial nessa manhã de quinta-feira. Alex, muito bom estar participando com você, com a professora Ana Carolina, né, a Carol. E aqui no estúdio a gente vai para a pergunta para ela, né? Já que a Carol, ela veio do Paraná, né? E está há menos de 2 anos aqui na cidade de Assis, na Fema. E agora assumindo então recentemente a coordenadoria do curso de enfermagem. E Carol, eu gostaria que você contasse para a gente, para os ouvintes da rádio, também para o pessoal que está acompanhando a gente nas plataformas da TV Fema, como que você analisa esse atual momento da sua carreira agora com a responsabilidade aí da coordenadoria do curso de enfermagem?
1: Muito obrigado, Mainha. Agora é com você, Carol.
0: Vamos lá, né? É um desafio, né? Eu acho que eu sempre fui movida a desafios. Eu até tenho um amigo que sempre brincava comigo. Eu saí da graduação, aí eu fui fazer a residência, né, na UEL, e mestrado, doutorado, e aí no final do doutorado eu falei, brinquei, né? Eu falei assim, olha, agora eu quero viver aí uns 3 anos sem novos desafios. E aí momento, né, dessa nova situação de mudança de estado, de introdução aí uma nova instituição na FEMA, veio esse novo desafio. Então, eu acredito que

0: Sempre são desafios, é uma grande responsabilidade, porque eu acredito muito na enfermagem e no papel que o enfermeiro tem dentro da sociedade, para além dos ambientes, né, do hospital, da atenção primária, da unidade de pronto atendimento. Então é uma responsabilidade, porque nós iremos envelhecer, todos nós aqui, né, o envelhecimento é um processo natural
1: Tem que
0: do
1: envelhecer
0: ser
1: bem, né, Carol?
0: humano, né? Então nós seremos cuidados em algum momento da nossa vida. Então é uma responsabilidade para que a gente consiga cada vez mais disponibilizar no mercado profissionais competentes, né? Eu sempre falo muito dessa questão da competência em sala de aula e agora, enquanto coordenação, eu também sempre falo muito isso com os alunos, né? É o famoso chá. Então nós esperamos formar profissionais competentes. Então eles precisam ter conhecimentos, então precisam adquirir o saber, eles precisam ter habilidades, então eles precisam saber fazer e eles precisam ter atitude, então querer, né, estar ali. A enfermagem, ela é uma escolha, né? O cuidado com o ser humano é uma escolha e o profissional, o paciente que está ali, ele não escolheu muitas vezes estar ali naquela posição. Então, que a gente trabalhe sempre dentro dessa perspectiva e nós temos aí um grupo coletivo de professores muito competentes. Então, é um desafio, mas é um desafio que está sendo um pouco mais fácil porque a gente tem um grupo de trabalho muito bom, profissionais competentes e com certeza aí formando também em futuros enfermeiros competentes.
1: E, Carol, falando nisso, formando futuros profissionais, vamos chamar o Daniel aqui para participar
0: Vamos
1: também.
0: lá.
1: O Daniel é seu aluno, né, Daniel? Chega mais, pode chegar. Bem-vindo,
2: Olá, bom
1: bem-vindo ao Fema
2: dia,
1: de
2: tudo
1: Perto.
2: bem?
1: Tudo bem?
0: Tudo bem?
2: Tudo bem?
1: O Daniel já participou aqui também de alguns podcasts, de alguns trabalhos aqui de sala de aula. Daniel, se apresente para o pessoal do Fema de Perto.
2: Bom dia, pessoal. Sou o Daniel, sou do último ano aqui do curso de enfermagem da FEMA. Já sou auxiliar, já trabalho na área e é um prazer estar aqui com vocês, né? E dar um reforço aqui para minha
0: Chama
2: querida
0: reforço.
2: coordenadora.
1: Eu quero que você fale sobre a nossa coordenadora. Como é que ela é na sala de aula? Como que ela é na coordenação? Cuidado que você vai falar, hein? Pra ela não ficar brava depois com
2: Ainda
1: você.
2: mais que hoje tem prova, né?
0: Verdade, a gente tem avaliação.
2: Bom, a Carol chegou num momento em que a gente estava precisando de professores, né? A gente estava ali com uma defasagem ali de professores e foi muito bom receber a Carol aqui, porque ela trouxe uma bagagem muito importante para o nosso curso, para todos os alunos de todos os anos. E ela também acompanhou o nosso grupo de estágio também, que foi uma experiência incrível. De início, na verdade, não me dei muito bem com ela, já até falei isso para
1: É
2: ela.
1: mesmo? O que que aconteceu? O que aconteceu? Teve um embate aí ou não?
2: Não, me deu nada disso, mas ela chegou com um jeitinho carinhoso dela, né, de ser, mas depois foi conquistando todo mundo ali. Acho que ela sempre pega bastante no pé para a gente desenvolver cada vez mais, né? Então, nunca foi para prejudicar, né? Ela sempre instiga a sermos melhores, né? Então,
1: Sim.
2: eu acho que foi muito bom, foi muito rico receber a Carol aqui na FEMA.
1: Legal, Daniel. E Carol? E o Daniel, como é ele na sala de aula? Ele está fazendo a monografia dele, TCC, na verdade, né? O TCC dele, né? Vocês podem falar um pouco mais sobre o TCC? Como está sendo esse trabalho de vocês?
2: O meu TCC, o meu orientador é o professor Daniel. Eu desenvolvi um guia prático sobre punção de Port Tocat.
1: Quem tá vendo a gente pelo nosso canal no YouTube? Temos uma foto que dá para ilustrar um pouco melhor, né,
2: Isso
1: Daniel?
2: é um dispositivo que fica sobre a pele, né, que vai direto na veia cava superior do coração, para tratamentos prolongados, para pacientes oncológicos, difícil acesso, e ele pode durar anos ali e para continuar o tratamento, né, e não ficar apressar, né, perfurando o paciente, tudo mais, para um conforto do paciente e segurança também, né, tanto do profissional quanto do paciente.
1: Legal, né, Carol?
0: Sim,
1: Como
0: não.
1: é que é? Como é que você já foi uma aluna, já foi uma
0: Sim.
1: estagiária? Como é que você vê hoje, com essa outra visão, vendo seus alunos aí já indo para o mercado de trabalho, cuidando de pessoas, né, Carol?
0: Eu falo que, às vezes, a gente conversa com os alunos e eles se colocam em alguns momentos que estão angustiados, né? Principalmente, às vezes, no último ano, TCC, trabalho de conclusão de curso. Então, isso traz para eles também, né, uma responsabilidade.

0: sociedade, isso é importante porque nós trazemos a evidência científica, então é o cuidado baseado em evidência científica, então é um cuidado respaldado, né? Então a gente vai prestar um cuidado seguro, com qualidade, eles aprendem a buscar as evidências científicas, a trazer o que a enfermagem precisa, né, enquanto ciência, para melhorar a assistência que nós estamos ofertando. Então a gente fica muito feliz com a conclusão dos trabalhos, né, dos alunos aí, e com a divulgação desses materiais para a população, para os objetivos aí que foram construídos.
1: Bacana, bacana. Daniel, parabéns aí.
2: Obrigado.
1: Sucesso na sua profissão. Boa sorte aí
2: Obrigado.
1: na sua prova de hoje e na sua monografia. E depois a gente conversa mais, cara. Muito obrigado pela sua
2: Beleza.
1: participação. O
2: Muito
1: espaço é seu. Quiser
2: obrigado.
1: deixar o último recado, fica à vontade.
2: Não, estou tranquilo.
1: Tá de boa? Tá de boa? Então,
2: Bom.
1: tranquilo, então.
2: Obrigado.
1: E, João Coelho, a Carol disse que tem vários amigos, né? E o nosso programa gosta de fazer uma surpresa, de fazer o nosso entrevistado chorar, até cair lágrimas de emoções, né? Então, temos um videozinho aqui, Carol, para você. Quero que você olhe para essa câmera, que é a câmera da verdade, e ouça esse recadinho que nós temos para você.
3: Oi, Carol, saudades. Então eu tenho um minuto para falar de você, sendo que eu já te conheço há 21 anos. Então, a Carol, uma das curiosidades é que com 15 anos ela já tinha esse dom de ensinar. A gente estudava na mesma escola e eu morava na mesma quadra da casa dela. Então, em época de prova do Orlandão de matemática, eu ia até a casa dela para ela me ensinar. Que o que eu não conseguia aprender em aula, ela me ensinava. E no último ano do terceirão, a gente se reunia em grupo e todo mundo ia para casa da Carol, porque a Carol já conseguia ensinar, né? Passar o dom do conhecimento. Ela já tinha esse dom de passar conhecimento e ensinar aquilo que ela sabia muito bem. Então a gente já ia em grupo lá. Então já era um dom, só que ela só ainda não sabia.
1: E aí,
0: Olha,
1: esperava?
0: como que vocês resgataram a Dani lá em Curitiba?
1: Você viu só?
0: Que
1: Eu te
0: legal! Um
1: falei que ia ter
0: beijo,
1: várias
0: Dani!
1: surpresas aqui,
0: Um
1: né?
0: beijo, amigona aí da época do ensino médio, né? Então, nossa, não esperava!
1: Você não
0: Dani, vocês
1: esperava?
0: conseguiram resgatar a Dani lá em
1: Resgata a
0: Curitiba!
1: madame.
0: Né, Dani? A gente, aqui em Assis, né, no meu período da adolescência, a gente estudava junto. Famoso professor Orlando de matemática. A gente se dedicava bastante aí. Da mesma forma que os alunos falam, né, das nossas provas, a gente também já viveu isso lá atrás, né? A gente já tinha aí as rotinas dos estudos que tinha que estudar, porque tinham, né, as matérias mais difíceis aí, matemática também sempre foi. Eu brinco com eles, né? Porque a gente às vezes fala assim: "Ah, enfermagem não tem matemática." Até essa semana a gente estava brincando. Tem muita matemática, tem um monte de cálculo de medicação, tem cálculo de dimensionamento de pessoal. E matemática nunca foi muito meu forte, sabe, Alex? Então eu tive que estudar bastante.
1: E Carol, e não para por aqui, temos mais surpresas para você.
0: Meu
1: E,
0: Deus.
1: aliás, essa pessoa que vai dar um depoimento aqui, foi ela que me ajudou nessa produção de correr atrás dos depoimentos. Então, ela vai ser a mamãe do ano. Ela é, né, a mamãe do ano. Então, João Coelho, João Bebê, solta aí mais um depoimento.
4: Olá pessoal, meu nome é Natália, sou amiga da Carol. Eu a chamo, né, de Carol, mas muitos a conhecem como Ana ou Ana Carolina, mas para mim é amiga Carol. E falar da Carol para mim é motivo de muita alegria, né, não só pela nossa amizade, mas também pela profissional incrível que ela é e está se tornando, né, dia a dia. Eu admiro muito na Carol esse lado humano dela, que vai além de uma profissional da saúde. Né, é muito presente o carinho que ela tem, o zelar, o cuidar com as pessoas, né? Enquanto amiga, sempre que a gente tem alguma dúvida, algum sintoma, alguma queixa, a gente recorre à Carol e ela está sempre ali pronta para nos orientar, para nos acalmar. Isso não só com amigas, mas também pessoas que a procuram, familiares. Então isso é muito bonito na Carol. E no profissional, só tenho também a me orgulhar, né, de uma amiga tão dedicada, esforçada. Quando eu conheci a Carol, ela tinha acabado o curso, né, de enfermagem e pude ir na formatura dela. Na sequência, ela já ingressou no mestrado, depois no doutorado. Também tive o privilégio de assistir à defesa dela, do doutorado, e ela foi muito bem, demonstrou ainda mais esse amor, né, essa paixão pela

0: saúde, pelas pessoas e pelo mundo acadêmico, né? Carol sempre muito estudiosa, dedicada, esforçada. E então, amiga, só desejo que você construa uma jornada maravilhosa aí na FEMA, onde quer que você esteja. Você é um profissional incrível, te admiro muito enquanto pessoa, enquanto profissional, e que Deus abençoe grandemente sua vida. Tá, apesar de, às vezes, agora a gente morando na mesma cidade, mas na correria do dia a dia a gente quase, né, nem consegue se ver com muita frequência, mas saiba que estou sempre por aqui, tá bom? Um beijo, te amo.
1: Que isso, a amigucha, hein? A amigucha mandou um recado, a turminha dela chama amigucha, gente.
0: Olha, Alex,
1: Esperava?
0: contando aí
1: Aqui a gente vai contar tudo, tem muita coisa para contar ainda, hein? Você não tem noção.
0: A mamãe do ano, né?
1: Mamãe do
0: Vamos
1: ano,
0: esperar
1: mamãe do ano.
0: nossa mamãe do ano, amigona aí. Eu falo que a gente vai criando amigos, né, nessa história. Então, vim lá de Pedrinhas, Assis, e a gente vai sempre aí trazendo um pouquinho das histórias, né, dos nossos amigos. Participei do casamento dela também, do namoro dela. Agora eu tô participando do neném, né, da gravidez. Então, é muito rico e valorizo muito isso, né? Então, amo eles aí também.
1: E falar nisso, o Marinho também mandou recado. O Marinho, que é o marido da
0: Da
1: Natália,
0: Natália.
1: que ele tá assistindo o programa também, já mandou mensagem, falou que a Natália tá linda no vídeo. Então o
0: Tá
1: Marinho
0: mesmo?
1: também tá acompanhando a gente também. E a Natália foi ela que arrumou também o depoimento da sua amiga. Foi ela que fez esse meio campo
0: Ah, ela
1: para
0: que fez.
1: mim, viu?
0: Ah, tinha que ser, tinha que ser.
1: Tinha que ser. Ela me ajudou nos bastidores, guardou segredo para não falar para você,
0: E o
1: tudo.
0: que ela falou, assim, é verdade, porque a gente brinca. Quando eu morava no Paraná, eu vinha nas férias para Assis. Então, assim, o janeiro era o mês das férias, então eu via todos os amigos, a gente saiu bastante. Aí a gente brinca, agora que eu moro em Assis, a gente se vê às vezes até um pouco menos, né, no cotidiano, por causa das rotinas, do trabalho, mas a gente está sempre ali se falando, no WhatsApp.
1: Mas você sabe qual é o problema, né? Você sabe que o Mário não gosta de sair de casa, ele é caseiro e a Natália só gosta de padaria.
0: Ah, mas a
1: Então,
0: gente adora
1: Natália,
0: tomar um café.
1: se chamar a Natália para um cafezinho da manhã, você pode ter certeza que a Natália vai, viu?
0: É, a gente gosta de um café. A gente adora um café, principalmente se for à tarde, porque, né, as agendas ali, mas a gente gosta de café.
1: E temos um recado aqui internacional para você, viu? Ana Paula Silva. A Carol está de parabéns, só está faltando me visitar aqui na Alemanha. Que isso, o
0: Olha.
1: programa hoje está internacional, hein?
0: Minha amiga da faculdade
1: Da
0: também,
1: faculdade
0: da
1: também.
0: faculdade. A gente fez faculdade juntas e hoje ela tá lá na Alemanha. Ó, um beijo.
1: Legal, legal, legal. É legal esse laço de amizade, né, Carol? O pessoal está vendo aqui, eu chamando, que temos uma participação especial aqui também. Temos mais uma aluna sua aqui também. E essa aluna, você que orienta ela, né, Carol?
0: Sim, essa aluna é minha orientanda de TCC.
1: Ô, Carol, você é comunicativa. Eu quero que você convide ela para vir aqui pra sentar aqui no nosso sofá da verdade.
0: Então, vem pra cá, Rafaela.
2: Aê, que legal!
1: Cadê as palmas?
2: Conheço de
1: Bem-vinda, Rafaela. Bem-vinda ao FEMA de Perto.
2: bem. Obrigada.
1: Se apresente pro pessoal que tá vendo e ouvindo a gente.
2: Ai, oi, eu sou a Rafaela. Também estou no último ano de enfermagem, estou na sala do Luiz. Como o Luiz trabalha, eu não trabalho, então eu não tenho experiência. Estou só estudando ainda.
1: Legal, legal, legal. E como que é a Carol na sala de aula? Fala pra gente.
2: Ah, e a Carol é ótima, né? Eu não tenho muito o que falar, porque ela é minha orientadora. Então, sou até puxa-saco, até demais. Ela não é só uma professora, mas ela também é amiga, né? A gente sempre tá ali, a gente consegue conversar com ela, tanto dos problemas pessoais, ela acolhe. Tanto que ela me acolheu duas vezes, né? Quando ela chegou, ela deu a sorte de pegar meu grupo de estágio. Então, a gente passou o ano todo, o ano passado, inteira juntinhas ali, compartilhando. A gente ficava mais junto com ela do que em casa, a gente falava que via mais ela do que os próprios familiares. E esse ano, temos a sorte também de ter ela como coordenadora, e a gente tem duas aulas com ela na semana, então é ótimo, assim. E ela é minha orientadora também de
1: Não,
2: TCC,
1: não
2: então.
1: foi igual ao Daniel, não, né? Já foi amor à primeira vista, ou não?
2: Ah, não, foi sim, foi. É que eu também sou uma pessoa complicada, mas a gente dava uma, mas era muito normal, assim. Nada fora do comum. Acontece em todas as boas relações.
1: Ô, João, temos uma foto aqui para mostrar também deles, fazendo as ações do curso de enfermagem, né? Vamos soltar aqui na tela. E aí, Carol, você fala pra gente como que é essas ações que vocês participam. A maioria delas são os finais de semana também, né? Para o aluno poder estar comparecendo, é assim que funciona? Como que é?
0: Nós temos, né, as ações educativas dentro da grade curricular, né, prevista dentro do curso, e também temos as ações externas de apoio, né, à comunidade, onde a gente articula aí a formação do aluno, o ensino, né, com a comunidade. Então, a gente vai para a comunidade e traz aí o que nós estamos produzindo enquanto curso, enquanto formação, enquanto orientações de promoção, de prevenção de doenças, né, de promoção da saúde. Aí, nessa imagem, eu acho que é uma foto de um dos trabalhos, né, dos relatos de experiências que os alunos produziram em estágio, né, que o estágio também mobiliza o aluno para além, né, em todas as suas competências, que nós temos as competências que precisam ser desenvolvidas, e ele tem muito contato com a população, o cuidado assistencial, e às vezes eles vivenciam situações que acabam marcando, né, a formação, e isso foi uma dessas situações em que eles trouxeram ali uma reflexão que foi apresentada, né, então isso é uma evidência científica do que a gente faz dentro da faculdade.
1: Legal. E, Rafaela, qual que é o seu TCC, monografia TCC,
2: Meu TCC é sobre o cuidado paliativo dentro da atenção primária, né, que são os postinhos de saúde, né, que a gente conhece. Tanto foi por conta da experiência do ano passado, que a gente vivenciou junto, né, durante o ano passado a gente ficou no posto de saúde, na atenção básica, fazendo estágio durante esse primeiro ano, né, o terceiro ano. E aí tinha muitos pacientes ali na unidade que a gente estava que eram pacientes de cuidados paliativos. E isso foi afetando a gente de uma forma que a gente perdeu alguns pacientes destes, né, que a gente ia cuidando. E aí veio a reflexão do que pontos a potencializar da atenção primária ou pontos que já eram, tipo, fortes, e analisar mesmo, né, o que precisava ser melhorado e o que já era legal e o que a gente também poderia fazer. Foi isso.
1: E, Carol, você também aprende junto com eles, né? Sim. Na verdade, né? Com essas orientações na sala de aula, né?
0: Eu falo que o aprendizado, ele não tem fim. Então, as trocas, o compartilhamento entre os professores, os alunos, os professores e a população que estão sendo cuidados, a gente aprende todo dia. Então, quando a gente está aberto ali os aprendizados, cada dia a gente volta com uma nova reflexão, com novo, às vezes até novos conceitos em relação, né, à vida. E quando a Rafaela traz essa questão do cuidado paliativo, eles tiveram muito essa vivência com o paciente na atenção primária, ali com alguns diagnósticos que acabam evoluindo, e como que a gente oferta um cuidado que vai dar uma qualidade de vida para esse paciente. Uhum. Né? E eu, na minha formação, na minha atuação profissional, a oncologia foi um setor, os pacientes, né, oncológicos, a qual eu tive o prazer e a importância de aprender com eles também foi muito importante para a minha formação enquanto enfermeira. Sim. Então, trazer essas vivências, uhum, e fazer com que o aluno busque como cuidar dos pacientes, isso é muito gratificante, né?
1: Pra gente, legal. Legal, parabéns, obrigada. Boa sorte. Tem prova hoje também, não?
2: Tem, a gente é da mesma sala, estamos aí, né? Fazer prova hoje.
1: Pega leve com os meninos aí, Carol. Pega leve.
0: A prova tá pronta.
1: Já tá pronta já?
2: Já tá pronta. Mas estamos indo.
1: Boa sorte na monografia, obrigada, no seu TCC. Parabéns aí pelo trabalho de vocês. E o espaço é seu. Se você quiser deixar uma mensagem, fique à vontade.
2: Não. Mas realmente só trazer o elogio mesmo de que a gente está muito feliz com a coordenação do curso. Poder vivenciar perto da professora, né? Ter as vivências, principalmente nesse último ano, que é tão pesado, né? Que a gente tá cansado, tá exausto, parece que não vai acabar. E ter a coordenadora, né, a professora do nosso lado, vem facilitando essa trajetória nossa.
1: É isso aí. Muito obrigado. Obrigada. É isso aí, pessoal. Estamos ao vivo pela FEMFM 106.7. Hoje estamos recebendo a professora e coordenadora do curso de enfermagem aqui na FEMA, a Carol, a Carolzinha. Estamos ao vivo também pelo nosso canal aqui no YouTube. Semana que vem estaremos em uma escola, não lembra, em Paraguaçu, Carlinho? Produção. Em Cândido Mota, estaremos em Cândido Mota. Como chama o evento lá, pessoal? É o Fortuna, né? Oportuna. Estaremos em Cândido Mota no evento Oportuna. Estaremos com o nosso programa ao vivo lá também, com vários convidados. Vai ser demais, vai ser muito legal. Em breve teremos a Feira das Profissões aqui na FEMA também. Teremos um especial, vou dar um spoiler, hein? Eu estarei ao lado dele, do P, na tela e na página, então aguarda, teremos muitas novidades para vocês. E Carol, antes da gente entrar no quadro Sem Filtro, onde você vai ter apenas 1,1 segundo para responder.

0: umas fotinhas aqui, porque a ideia do nosso programa é mostrar também o outro lado, né? Não só o lado professor, é o lado também pessoal. E João Coelho, João Bebê, essa primeira foto, vamos soltar essa primeira foto e vamos analisar. Solta, tá na tela. Carol de festa junina, tá curtindo uma festinha junina, ao lado da Vivi, ao lado de Célia Regina, a mais bonita de todas as mulheres. Fala pra gente desse momento. Minha esposa, claro.
1: Isso foi uma festa junina, este ano, né? Foi desse ano. Uma festa junina com os amigos, né? Nos momentos que a gente tem livre, aí a gente sempre preza aí por viver momentos com a família, com os amigos, e eu gosto muito, né? A gente tem até caráter, ó.
0: Todo mundo, né? Tem que ir a caráter, né?
1: Tinha que ir a caráter.
0: É na casa da Natália, a Natália que participou aqui do depoimento. Mas temos mais uma fotinha, solta, João Coelho e João Bebê. Essa é do final de ano, né? Não, final de ano não. Essa, se não me engano, é a confraternização do Aperol.
1: No final do ano.
0: É, a confraternização do Aperol. Aperol é o nome da turma, aí tem as amiguchas também, que junta todo mundo ali, a gente se reúne. E a galerinha sempre com o copinho na mão, né? Gosta, né?
1: O meu não tá, olha lá.
0: Tá vendo? Você é comportada, não tá bebendo. Esse dia você não bebeu, né, Carol? Esse dia você tava de boa, né? A Carol gosta de uma reuniãozinha com os amigos, sim, e tal. Sim. Não é só café da manhã, não, né?
1: Não,
0: e da tarde, né?
1: Não. Quando sempre que possível a gente gosta aí de se reunir, né? Tá junto com a turma. Aí contar como foi a semana, né?
0: E você encontra também os alunos, assim, quando você vai pra algum barzinho, vai sair. Encontra os alunos lá também, os alunos vêm.
1: A gente
0: se tenta pagar uma cervejinha. Professora, paga uma cervejinha lá.
1: Não, mas a gente se encontra, sim. Né? A gente se encontra aí. Quando saímos pela cidade, a gente encontra os alunos.
0: É isso aí, Carol. E agora, Carol, você vai participar do quadro Sem Filtro, onde você tem 1,1 segundo para responder o que vier na cabeça. Você tem que falar na hora. Tá preparada?
1: Acho que não, hein?
0: Nunca ninguém está. Então vamos lá, o quadro Sem Filtro com Carol. Carol, primeira pergunta. Tem medo de agulha?
1: Não.
0: Não? Qual apelido marcou sua infância ou adolescência?
1: Qual apelido? Vixe, meu tamanho, né? Tive vários.
0: Vamos falar, a gente gosta de ver essas coisas.
1: Tive vários. Pintora de rodapé. Toquinho de amarra jegue. Sabe? Vários.
0: Né? Acho que o Daniel gostou, vai querer usar isso na sala de aula depois, hein?
1: Não sei se, né? Mas na época, assim, eram os apelidos aí, associados ao tamanho.
0: Carol, qual foi a situação mais inusitada que você já viveu na enfermagem?
1: Situação mais inusitada?
0: A deu injeção em algum adulto que chorou?
1: Não. Eu acho que a situação mais inusitada que eu já vivi na enfermagem foi no cuidado de um paciente paliativo, em que estava ali, né, no fim de vida. E a gente fica muito tempo convivendo com a família, né? A família, os filhos, o cachorro. Nesse paciente, o cachorro dele fez uma visita hospitalar. Claro que teve todo um preparo para isso. E a gente participou de situações familiares, que às vezes a gente na assistência não fica sabendo, mas ali na convivência diária e no tempo longo de permanência desse paciente, a gente viveu uma situação em que houve ali um desarranjo familiar e a gente acabou sendo envolvido ali, mas no fim tudo ficou bem, a família ficou unida, mas foi uma das situações assim mais inusitadas, assim, que veio a primeira coisa na cabeça, assim, foi essa vivência aí do período familiar saudável, do desarranjo familiar e depois do retorno.
0: Nossa, um caso de família esse.
1: A gente acaba, a enfermagem acaba, né? Eu falo que a enfermagem, ela fica 24 horas com o paciente, né? Dentro dos ambientes hospitalares. Então, a gente acaba vivendo ali um pouquinho de cada coisa, um pouquinho de cada experiência desses pacientes também.
0: Legal, Carol. Café ou cerveja?
1: Café eu não tomo.
0: E cerveja?
1: Café eu não tomo, né? Também não gosto muito de cerveja.
0: Gin? Vodka?
1: Whisky.
0: Cowboy? Algum gelo?
1: Não, com energético.
0: Com energético. Daniel está adorando suas respostas então, aqui, viu?
1: Isso vai virar um monte de memes.
0: Não, Daniel, chega ideia. Mais, fica aqui, fica bem assistindo o programa aqui. Eu quero que você assista aqui, que eu quero ver seus comentários. Fica aí do lado
1: essas
0: aí.
1: Essas coisas então... os alunos não sabem, Alex. Eles estão descobrindo
0: legal,
1: hoje.
0: Legal, eu quero. Deixa o Daniel ficar rindo ao vivo aqui. Isso é legal, isso é legal.
1: Você está arrancando.

0: papos que eles, não, eles desconhecem.
1: Passa depois o link do programa, o programa fica salvo. Passa lá pra sala de aula, pra galera ver. Isso aí, isso aí.
0: Nas horas vagas, né? E com moderação sempre.
1: Esse aqui o Daniel deve saber, hein? Qual foi o maior perrengue que você já passou em sala de aula?
0: Maior perrengue? Maior perrengue foi... em outra instituição, né, quando eu dava aula, já que eu dou aula há alguns anos, quando eu tive uma aluna que passou mal em sala de aula. Eu estava fazendo uma atividade com os alunos, dividindo um trabalho, e a gente estruturou uma dinâmica de sorteio. E isso foi um gatilho para essa aluna ali passar mal, e eu sei que no final a gente interrompeu a aula, eu e a coordenadora da época paramos no pronto-socorro.
1: Meu Deus, da BG foi enfermeira.
0: Né, para fazer ali o atendimento, né, dessa aluna. Então foi uma situação a mais assim diferente que eu vivi em sala de aula.
1: E Carol, temos um comentário aqui falando que você é fina. É coquetel, aperol e champanhe.
0: Nossa, que comentário.
1: Da sua amiga Ana Paula Silva. Um comentário internacional, hein? Falando que você é fina. É coquetel, aperol e champanhe, hein?
0: Tem verdade, tem o aperol. Gosto bastante. Tem aperol,
1: gosto, gosto. Sabemos, sabemos, sabemos, sabemos. É, eu ia até perguntar vinho, vodka, mas vou pular então isso daqui. Tá. Carol, o que ninguém imagina sobre você?
0: O que ninguém imagina sobre mim? Nossa, essa é difícil.
1: Isso é difícil.
0: Que ninguém imagina sobre mim. Eu gosto de dançar.
1: Ah, é?
0: É.
1: E o Daniel falou pra mim, off, que você é parente da Ana Castela. Eu acho que depois a gente podia encerrar o programa com a equipe aqui cantando e você é o Marco Pires dançando, hein?
0: Não, acho que não é o momento.
1: Vamos viralizar, tô precisando de audiência pra esse programa. Acho legal a gente depois a gente pensar sobre isso aí.
0: Vamos analisar.
1: Qual foi a coisa mais impulsiva que você já fez?
0: Impulsiva? Que eu já fiz? Um desafio para mim. Eu morava fora, então sempre dirigi diurno, né? E eram 300 quilômetros até chegar em Assis. E uma das situações lá, eu tinha algum compromisso e a regra era não dirigir à noite. Então, eu precisava ir nesse compromisso. Acho que eu ia para Londrina, tava uma chuva horrível. Mas eu falei assim, vou... me desafiei, peguei meu carro e dirigi até Londrina, né? Eu morava em Paranavaí e dirigi até Londrina, uma chuva terrível. Tinha poste caído na estrada,
1: nossa,
0: né? Tinha uma região assim que fazia água planagem, né?
1: Uhum.
0: Enfim, mas fui. Foi assim, minha mãe acho que vai ficar sabendo agora.
1: Ai,
0: foi uma coisa mais impossível. Tava um horror de chuva, assim, e era por causa de um aniversário de uma amiga.
1: Que isso, hein? O que não faz pelas amiguchas, hein?
0: Eu fui.
1: Qual aplicativo você mais usa no seu celular?
0: Qual aplicativo?
2: WhatsApp não é, porque
0: é o WhatsApp não é.
1: Eu também já percebi isso daí. Eu mandava as perguntas pra ela e tal. Ela falou assim que ela ia mandar pra mim algumas coisas sobre a vida pessoal dela pra eu incluir no texto de apresentação, né? Até agora. Tô esperando.
0: Eu deixei você descobrir.
1: Teve que ser aqui na hora, né?
0: Aplicativo? Eu uso muito Word. Tô sempre no
1: Word. Você usa o Word no celular?
0: Não, no celular?
1: No celular.
0: Ah, no celular é... Por mais que estão dizendo que não, eu acho que talvez seja o WhatsApp, sim.
1: Não é, o Instagram, você não usa o Instagram?
0: Eu uso também.
1: Muito pouco?
0: Não. Uso, mas eu acredito que atualmente é mais o WhatsApp.
1: E falar nisso, Carol, qual que é o seu Instagram, Carol? Vamos deixar aqui pro pessoal poder estar seguindo você também? Pessoal que não segue você ainda?
0: Menino, é meu nome.
1: Fugiu. Se você pudesse trocar de profissão por um dia, qual escolheria?
0: Acho que eu não escolheria outra.
1: Tem que escolher. A pergunta é, tem que escolher uma só por um dia.
0: Uma por um dia?
1: Uma por um dia. Só um dia, cara. Outro dia, no dia seguinte você volta.
0: No dia seguinte eu volto?
1: É.
0: Uma profissão? Meu Deus, você me pegou nessa, hein? Uma outra profissão?
1: O que você acha que ela escolheria, Daniel?
2: Eu acho que administração.
0: Uma administradora de empresa?
2: É.
0: Talvez.
1: Então vamos pegar nessa. Em uma palavra, como você gostaria de ser lembrada?
0: Como eu gostaria de ser lembrada? Em uma palavra? Como um ser humano humano.
1: Um ser humano humano, isso aí. Tenho valeu a pena e valeu a FEMA? E por
0: Com
1: quê?
0: Com certeza.

0: Com certeza. Ambos, ambos.
1: Ambos.
0: Tô até mais calma.
1: Até mais. Não, tá
0: Tô
1: programa
0: me
1: de
0: sentindo em
1: boa.
0: casa agora.
1: Rafaela, chega aí também, senta aqui também pra gente fazer o encerramento aqui do programa. Senta aí, senta junto com o Daniel. Pessoal, quero agradecer a participação de vocês. Eu falei pra você que ia ser de boa, que ia ser um bate-papo, que ia ser tranquilo e tal. Daniel, muito obrigado pela sua participação.
2: Obrigado,
1: boa sorte na sua prova de hoje.
2: Obrigado pelo convite.
1: E Carol, e Rafaela, bom. Rafa, fala também. Muito obrigado pela sua participação.
3: Ah,
1: bem-vindo ao nosso programa. É isso aí. E nós perguntamos, né? Você falou pra mim off que ela também é parente da Ana Castela, né? Fala rapidão antes de a gente tem que terminar o programa.
3: É quarto grau, Alex. Somos parentes. De quarto grau, sim. Somos parentes.
1: É isso aí. Legal, legal, legal. Pessoal, muito obrigado pela paciência de vocês. Muito obrigado por ter assistido o programa Fêmea de Perto, ao vivo pela 106.7. Agradecer o Mainha, que tá aqui nos estúdios da Fêmea FM. Agradecer a Bia. Agradecer o João Coelho. Ana Borgato, hoje ela não mandou perguntas, hein? Tô até triste aqui hoje, hein? Agradecer ao Carlinhos, agradecer ao meu lá, Bubu, Marco Pires, muito obrigado pela participação, a Ju também. Então, esse foi o Fêmea de Perto, sou do campo, sou dos ares, eu sou Alex Caligares, então senta que lá vem a história.
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0: A rádio da Faculdade FEMA agora é comigo. Bom dia, bom dia. Tô chegando aqui depois do FEMA de perto. Agradecer ao Alex nessa parceria com a TV FEMA. Você curtindo aí, sabendo as informações, as pessoas que fazem parte da FEMA. Bom demais, né? Agradecer também a professora Ana Carolina por estar conosco nessa manhã. E agora eu chego para trazer para você música brasileira, música nacional, o espaço que a gente tem reservado aqui para curtir o nosso território. Bom demais, né? Ótima quinta para você. Vamos nessa!
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0: 11:20 para começarmos bem a manhã de hoje. Bom dia!

0: Observatório Nacional. 11 horas, 59 minutos, 50 segundos.
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0: Na FEMA, agora 12:26. Muito boa tarde pra você. Eu tô de volta aqui pela FEMA FM. Ouvimos aí a propaganda eleitoral gratuita, né? O horário eleitoral gratuito. E agora a gente chega fazendo aquela companhia pro seu horário de almoço aí com o Território Nacional. Quinta-feira, nossa tarde que segue rolando. E assim, aliás, muita chuva na cidade hoje, hein? Pois é, a chuva tá caindo legal e, claro, a gente vai por aqui nos estúdios centrais, no campus, né, da nossa Faculdade FEMA, a melhor faculdade de Assis e região, levando a nossa programação 24 horas por dia, seja pelo 106.7 ou para você que acompanha no nosso site oficial fema.edu.br, além dos aplicativos. Tá tudo bem com você? Um bom horário de almoço. Vamos lá, é hora de música brasileira.
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0: E o nosso horário de almoço começa ao som de Leone. Para você que tá curtindo o território e vai até uma da tarde curtindo a nossa música em destaque.

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eu tô fechando o território nacional desta quinta-feira com essa, mas claro, a gente tá prometendo voltar amanhã, aquela programação de responsa de sexta-feira, final de semana já pintando amanhã, hein? E aquela programação que você gosta com rock pop de primeira, sempre às sextas-feiras aqui pela nossa programação, beleza? Por aqui o Jair Maia, o Mainha, eu volto com você amanhã, também cedinho, às 8 horas, nosso pagode da firma, fazendo aquela companhia especial pra sua manhã, né? Pra você começar o dia bem, claro, com a Fema FM e aí seguir curtindo, né? A nossa tarde, a nossa noite, a madrugada, sempre com aquela programação feita com muito carinho, especialmente pra você. Vamos curtir as 15 melhores que tá pintando aí na nossa tarde, depois tem o Andrezão e a programação Fema segue 24 horas por aqui. Valeu, turma! Até amanhã, sexta-feira.

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17: 1h32 na FEMA FM.
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1: FEMA FM, 1:57.

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0: Muito bem, agora 2:03. Sejam bem-vindos e bem-vindas. Estou chegando, hein? É, André Luiz ao vivo com você nessa quinta-feira, 10 de setembro, 2026, aqui na Fama FM. Tamo junto até as 5 da tarde para muita música e muita informação, claro, aqui na Melhor de Assis.
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0: Alok e Bestio, Running to Trouble, abrindo a nossa tarde para você.

Tá aí pra você na FEMA, muito bom, hein? A minha primeira sequência de hoje ficando por aqui. É, Bécio Pomper, Rigard Ryan, It's the Weekend, passou também por aqui, Nickelback, Post Malone, Alok, Charlie Puth, muita coisa boa demais na nossa programação nessa quinta-feira, hoje, 10 de setembro de 2026, hein? Às 2 horas e 26 minutinhos da tarde dessa quinta-feira. 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
14: Agora são 2:30 aqui na FEMA.

Vai pra você, Andrew Donalds, Michel, aqui na programação da FEMA, fechando a minha primeira hora na sua companhia nessa tarde de quinta-feira, hein? Nat Roots, Supernova, Nick Jonas, Julius, a gente falou Stella Left, Boston, ainda Marshmallow e Bestio, Rapper, Capital Inicial, Natasha, Sabrina Carpenter, Manchild, entre outras pra você aqui na tarde 106.7, na FEMA FM, a rádio da Faculdade FEMA. 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Às 3 horas e 2 minutinhos, a gente volta já.

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11: Agora são 3 horas e 5 minutos aqui na nossa tarde.
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11: Muito bem, às 3 e

3 horas e 32 minutos aqui na Tarde da Fema. Muito bom, hein? É, pra você ligado com a gente, Capital Cities, Safe and Sound, Shawn the Sman, Body com Jamie Fine, ainda Avril Lavigne, Temper City, Vitor Clay de Ferreiro, Tom Odell, Lil Ness, Jack Harlow, tudo isso passando por aqui pra você na nossa tarde de quinta-feira, já indo aí pro final de semana, 10 de setembro de 2026.

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4: Agora 4 horas e 5 minutos na FEMA.

Beleza, às 4 horas e 29 minutinhos aqui na programação da FEMA. É, você ligado com a gente, Man I Need, Olivia Dean, ainda One Direction, Still My Girl, Chappell Roan, The Subway, Dominique Fike, Baby Doll, Vitor Clay, Samuel Rosa, Tal Canção Pra Lua, Lenny Kravitz Again, One Republic, enfim, muita coisa bacana passando por aqui na nossa tarde de quinta-feira, 10 de setembro de 2026, na melhor programação do seu rádio, hein, na FEMA.

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3: 4 horas e 31 minutos agora.

De tirar o time de campo, agradecendo a sua companhia e a sua audiência nessa quinta-feira, 10 de setembro. Tô indo nessa, a gente se fala de volta na sexta-feira, amanhã, dia 11, a partir das 2, como sempre, aqui na FEMFM. Aquele abraço pra você e até, hein? Valeu, valeu!

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6: Agora 5 e 5 na FEMA FM.

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8: São 5h33 na FEMA FM.
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0: São 5h51 na Fema FM.
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11: Na FEMA FM são 6:05.
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0: Alexandre,
1: diga, meu querido.
0: Acho que eu tenho um papo pra dar pra essa maluca pirata.
1: Faz fundo.
0: Vambora.
1: Faz fundo.
0: Então, boa.
1: Começa aquele talento, vai.
0: Posso ir? Vambora.

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0: 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É hora de noticiar os fatos que ajudam a construir um novo país. Direto dos estúdios da Empresa Brasil de Comunicação, em Brasília, vem aí a Voz do Brasil.
1: Em Brasília, 19 horas.
0: Está no ar a Voz do Brasil. As notícias do governo federal que movimentaram o país no dia de hoje.
2: Olá, boa noite.
1: Boa noite para você que nos acompanha em todo o país.
2: Quinta-feira, 10 de setembro de 2026.
1: Vamos aos destaques do dia.
2: Fim da taxa das blusinhas.
1: Sancionada a lei que acaba com a cobrança do imposto de 20% sobre compras de até 50 dólares. Luciana Colares de Holanda.
3: O fim da cobrança vale para o imposto federal. As compras internacionais continuam sujeitas ao ICMS, com alíquotas definidas pelos estados e do Distrito Federal.
2: Nunca é tarde para aprender.
1: Cadastro da Educação de Jovens e Adultos orienta quem quer voltar a estudar. Luana Karen.
4: A plataforma é um auxílio para o aluno encontrar a oportunidade de matrícula mais adequada à sua realidade.
2: Segurança na hora das compras.
1: Do brinquedo ao eletrodoméstico, verifique o selo de conformidade do Inmetro que garante a segurança do produto.
2: Capacetes, cilindros de gás natural e extintores de incêndio contam ainda com selo digital. Quem explica é Márcio Oliveira, presidente do Instituto.
5: Ele vai pegar a câmera, fazer a foto no QR Code e imediatamente vai ser direcionado para a nossa atendente virtual. Ato contínuo, ela vai dizer, selo falso.

0: vai dizer, produto aprovado.
1: Hoje, na apresentação da Voz do Brasil, Luciano Seixas e Mariana Jungmann.
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1: A chamada taxa das blusinhas agora foi zerada de forma definitiva.
2: O imposto de 20% era aplicado sobre importação de compras de até 50 dólares, ou seja, R$250.
1: E agora serão aplicadas apenas taxas estaduais, o que reduz o custo desses itens.
3: O texto aprovado pelo Congresso Nacional e sancionado nesta quinta-feira acaba com um imposto de 20% sobre compras internacionais de até 50 dólares, a chamada taxa das blusinhas. A cobrança já estava suspensa desde maio com a edição da medida provisória. Agora, com a sanção, se torna definitiva. O ministro da Fazenda, Dario Durigan, explica

0: funciona hoje o acompanhamento dessas mercadorias que vêm para o Brasil.
1: O desembaraço ele é expresso. A gente recebe a informação do que vem das empresas desde antes de sair do porto de origem. Todas as empresas sentaram conosco e disseram, não, nós vamos padronizar a caixa. Então a gente sabe o que está dentro, de que empresa que vem, que está cumprindo com regra de proteção criança e adolescente.
0: O fim da cobrança vale apenas para o imposto federal. As compras internacionais continuam sujeitas ao imposto sobre circulação de mercadorias e serviços, o ICMS, com alíquotas definidas pelos estados e pelo Distrito Federal. Serão realizadas avaliações periódicas dos impactos econômicos da lei e, caso sejam identificadas consequências, medidas poderão ser adotadas. A lei também zera impostos de importação de medicamentos destinados a doenças raras e negligenciadas sem similar nacional. Reportagem Luciana Colares de Holanda.
2: Os vales do programa Gás do Povo referentes ao mês de setembro já estão disponíveis. O prazo começou hoje.
3: A informação é do Ministério do Desenvolvimento e Assistência Social, Família e Combate à Fome.
4: A frequência de recebimento do vale varia de acordo com a quantidade de pessoas que compõem a família. Por isso, a orientação é consultar os canais oficiais e verificar se há um vale disponível e até quando ele pode ser usado. Os canais oficiais são o aplicativo Meu Social, o portal Cidadão Caixa, o Disque Social 121 com ligação gratuita e o site gasdopovo.mds.gov.br. Repetindo, gasdopovo.mds.gov.br. Por estes canais, também é possível localizar as revendas credenciadas ao programa. A Secretaria Nacional de Integração e Articulação de Plataformas Sociais Eletrônicas do MDS, Ana Lúcia Alonso, fala sobre a quantidade de vales disponíveis para cada tamanho de família.
5: O período é definido pela quantidade de pessoas na família. Famílias com mais de 4 pessoas, a cada 2 meses tem um novo vale. Família de 2 ou 3 pessoas a cada 3 meses. E todo dia 10 tem vale novo. Então é só ficar atento com a data fim e receber a nova recarga do gás, garantindo assim a alimentação do dia a dia e a qualidade de vida, dignidade para as famílias brasileiras.
4: Os vales garantem a recarga do botijão de gás de cozinha de 13 quilos. Para fazer a recarga, a família deve levar o botijão vazio até a revenda credenciada. Para trocar o vale pela recarga, os beneficiários podem usar o cartão do Bolsa Família com chip, o cartão de débito da Caixa ou o CPF. CPF da pessoa responsável familiar. Neste caso do CPF, o responsável familiar vai receber um código enviado por SMS para o celular cadastrado na Caixa Econômica. O código recebido por SMS deve ser utilizado somente no momento da validação da recarga. O MDS orienta que o código não seja compartilhado por WhatsApp, telefone ou com outras pessoas. Acesse gov.br/mds e saiba quem pode ser beneficiário do Gás do Povo. Reportagem Érica Brás.
2: Nesta semana, comemora-se o Dia Mundial da Alfabetização, fase do ensino que é a base para o desenvolvimento de um indivíduo.
3: Ela garante o acesso a informações básicas e aos direitos fundamentais e abre portas para o futuro, mesmo quando ocorre depois da idade recomendada.
2: E é sobre a educação de jovens e adultos que vamos falar nessa reportagem, a partir da história de Nelma Maria, que nasceu no interior de Pernambuco.
3: Para que essa modalidade de ensino chegue a mais pessoas, foi criado um cadastro online acessível a qualquer um que quer voltar ou começar a estudar.
6: Filha única, na infância, Nelma Maria não teve outra opção que não trabalhar para ajudar em casa. Uma fase da vida que ficou marcada na memória.
7: Eu nasci e me criei na roça, trabalhando. Com 7 anos, tomava conta de um monte de bicho. E dali não era para sair para lugar nenhum.
6: Foi na terceira idade, aos 65 anos, que Nelma conseguiu, enfim, sentar em uma sala de aula. Ela é aluna da educação de jovens e adultos no Centro de Ensino Médio 3 da Ceilândia, cidade que fica a cerca de 35 quilômetros do centro de Brasília.
7: Era o meu sonho estudar. E depois que eu vim para essa escola, pronto, foi a minha felicidade, foi a minha alegria.

0: e Inclusão do Ministério da Educação, Zara Figueiredo.
1: Quando a gente tem, por exemplo, na Constituição, o artigo 205, dizendo que a educação é um dever do Estado e um direito do indivíduo, esse direito é para todos aqueles que estão na idade educacional, mas também aqueles que não tiveram acesso na idade considerada recomendada. Portanto, a EJA está dentro desse bojo constitucional.
0: Segundo o Censo Escolar de 2025, o país tinha mais de 2.200.000 estudantes matriculados na EJA em quase 30 mil instituições de ensino. Fernando Lourenço, diretor do Centro de Ensino Médio 3 da Ceilândia, onde estuda a Neuma Maria, que conhecemos no início desta reportagem, explica que a escola se preparou para acolher as diferentes realidades dos alunos. Mais da metade das 64 turmas da instituição de ensino são turmas da educação de jovens e adultos.
2: São dois mundos diferentes. O ensino médio regular é uma coisa e a educação de jovens e adultos é outra. O público é diferente, os professores são diferentes, todo o planejamento é diferente.
0: Professora da instituição, Etienne Melina, afirma que aprende todos os dias com os alunos da EJA. Ela diz que para manter o aluno dentro de sala de aula, a motivação precisa ser constante.
3: É um trabalho diário, porque todos os dias para eles, vem alguma coisa diferente que acontece na vida deles, uma situação ou uma promoção no trabalho que modifica toda a rotina deles. Então, é sempre um trabalho diário de manter aquele aluno ali.
0: Para facilitar o acesso de pessoas que não tiveram a oportunidade de concluir a educação básica na idade regular, foi criado o Cadastro da Educação de Jovens e Adultos. A plataforma é um auxílio para o aluno encontrar a oportunidade de matrícula mais adequada à sua realidade. O endereço é cadeja.mec.gov.br. Reportagem Luana Karen.
4: Uma solução inovadora para um problema grave e bastante comum, o chamado pé diabético.
5: Cientistas da Universidade de Brasília uniram látex natural e luz de LED em uma tecnologia que acelera a cicatrização de feridas causadas pela doença.
4: Os curativos desenvolvidos pelos pesquisadores prometem reduzir o caminho da recuperação dos pacientes.
5: Saiba mais no quadro Ciência na Prática.
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7: Uma tecnologia desenvolvida no coração do Brasil promete transformar o tratamento de feridas crônicas. Uma combinação de látex e luz de LED acelera a cicatrização do chamado pé diabético.
8: Eu sou o professor Átila da Rocha, professor e pesquisador da Universidade de Brasília e coordenador adjunto do projeto RAFA, desenvolvido especialmente para auxiliar no tratamento de feridas associadas ao pé diabético. O projeto RAFA nasceu a partir da experiência das pesquisas voltadas para o tratamento de feridas de difícil cicatrização. A ideia fundamental foi combinar dois elementos que já são reconhecidos por seu potencial de favorecer o processo de cicatrização. O primeiro é uma película produzida a partir do látex natural e o segundo é a luz vermelha emitida por LED. No projeto RAFA, esses dois elementos são utilizados de maneira combinada.
7: A pesquisa alia o poder regenerativo da borracha natural e a capacidade de recuperação de tecidos pela luz de LED. O projeto caminha para se tornar um tratamento disponível para toda a população.
8: E os resultados obtidos até agora foram bastante positivos. Nesses estudos, nós observamos uma melhora significativa no processo de cicatrização e uma redução de tempo necessário para a cura das feridas quando comparado ao tratamento convencional. Atualmente, a tecnologia passou já por testes clínicos, né? E ele foi licenciado para uma empresa. A expectativa é que, concluídas essas etapas regulatórias necessárias, essa tecnologia possa chegar à população e tornar-se mais uma alternativa para o tratamento das complicações do pé diabético.
7: Acompanhe a pesquisa na página da Universidade de Brasília. E esse foi o Ciência na Prática, com produção de Warby Calil e edição de Edinaldo Júnior. E nosso encontro com o Saber Científico volta na próxima semana. Até lá.
4: Só em 2025, a Polícia Rodoviária Federal registrou mais de 22.700 infrações por motoristas não estarem usando cadeirinha e equipamentos de retenção, como o bebê conforto.

0: O bebê conforto é um dos primeiros equipamentos onde a criança fica e é colocada após o nascimento. Por isso, deve oferecer segurança aos pequenos.
1: Na hora de comprar, é importante ficar de olho se o equipamento está dentro das regras e possui o selo do Inmetro, o Instituto Nacional de Metrologia, Qualidade e Tecnologia.
2: Na hora de comprar o bebê conforto, segurança deve vir antes do preço ou da aparência. Para escolher o modelo certo, pais e responsáveis precisam observar as características da criança e as orientações do fabricante. Um dos primeiros itens a conferir é o selo de identificação da conformidade do Inmetro. No Brasil, os dispositivos de retenção para crianças têm certificação obrigatória e precisam atender os requisitos técnicos definidos pelo Instituto. O chefe de divisão de regulamentação e qualidade regulatória do Inmetro, Hércules Souza, explica que o selo significa que o produto passou por todos os testes de segurança.
3: O selo do Inmetro, né, ele é evidência de que, de fato, esse objeto, componente, esse equipamento, o e-conforto, de fato, passou pelos ensaios, né, estabelecidos pelos requisitos técnicos do Inmetro e atendem, portanto, a esse requisito estabelecido de maneira compulsória no país. Então, dispositivo de retenção para criança, incluindo aí bebê conforto, é um produto que tem que ser certificado compulsoriamente no Brasil.
2: Também é preciso conferir no produto e no manual os limites de peso e altura indicados pelo fabricante. As informações são importantes para saber se aquele modelo é adequado para a criança. A Diana Carajá, empresária de uma loja de bebês em Brasília, destaca que os pais precisam ficar atentos à segurança e o conforto dos aparelhos.
4: É um dos primeiros ambientes que o recém-nascido vai ter que se adaptar. Segurança, conforto são prioridade. A marca é algo que você pode considerar como um ponto mais secundário.
2: Para bebês de até um ano ou com até 13 quilos, dentro do limite definido pelo fabricante, o bebê conforto deve ser usado no banco traseiro e de costas para o movimento do veículo. Em caso de dúvida ou irregularidade, o consumidor pode procurar os canais oficiais do Inmetro. Reportagem Pablo Mundi.
0: Não são só os bebês conforto que precisam de selo de conformidade. São 600 produtos que passaram a receber o selo do Inmetro, que atesta a qualidade e a confiabilidade do produto.
1: E para reformar a segurança, capacete, gás veicular e extintor de incêndio contam também com um QR Code, onde o consumidor pode checar na palma da mão se o selo é verdadeiro ou se houve falsificação.
0: Nós conversamos com Márcio Oliveira, presidente do Instituto, sobre essas inovações e o trabalho de testagem e garantia realizado pelo Inmetro. Acompanhe.
1: Presidente, bem-vindo à Voz do Brasil, um prazer ter o senhor com a gente aqui. Vamos falar sobre essa nova exigência dos capacetes para motociclistas, que agora eles têm que ter o selo de conformidade do Inmetro, né? O que esse selo garante em relação aos capacetes?
5: Obrigado pelo convite, é uma grande satisfação poder falar um pouco das ações do Inmetro a toda a população, a todos os consumidores. Bom, na verdade, o capacete, ele é um dos 600 produtos regulamentados pelo Inmetro. Isso significa que capacete, brinquedo, gás natural veicular, cilindro, só pode ser fabricado ou comercializado no Brasil se for certificado. Nós criamos uma plataforma chamada Inmetro na Palma da Mão. E na primeira etapa, nós envolvemos os capacetes, daí a nova exigência, capacetes, cilindros de gás natural veicular e extintores de incêndio. Esses três produtos foram escolhidos face às grandes denúncias e às grandes notificações de acidentes. Nós criamos essa nova marca, que é o selo digital do Inmetro, onde possui 5 itens de segurança que o consumidor pode identificar na hora, no simples fato de movimentar o capacete. Então, quando o consumidor movimenta o capacete, o selo aparece aprovado, ou então aparece a marca do Inmetro. Se não aparecer nessa logomarca, já é um indício de reprovação. Mas o item de maior maior segurança é exatamente o QR Code. Então, o consumidor, por meio de um aplicativo chamado Inmetro na Palma da Mão, que pode ser, né, baixado no Android e iOS, de forma muito simples, sem muitas etapas,

0: ele vai pegar a câmera, fazer a foto no QR Code e imediatamente vai ser direcionado para a nossa atendente virtual, chamada A Medida. A Medida, com uma linguagem muito simples, vai perguntar: está com dúvida na compra desse capacete? O consumidor vai falar sim. Ato contínuo, ela vai dizer selo falso ou vai dizer produto aprovado.
1: O Inmetro realiza testes que atestam a segurança. A gente está falando aqui dos capacetes, mas a gente poderia estar falando, por exemplo, de brinquedos, ou o senhor falou dos cilindros de gás natural, ou seja, coisas muito sensíveis, do ponto de vista do estrago, né, que podem causar.

0: Então, eu queria que o senhor falasse um pouco mais sobre esses testes de segurança, como que eles são feitos, como que o Inmetro atesta a segurança dos produtos.
1: Além do fortalecimento da economia do nosso país, porque deixa a concorrência de forma competitiva, eliminando exatamente a pirataria, a concorrência desleal. Mas além de toda essa questão econômica, existe o principal, que é a segurança. Nós temos, nos anos anteriores, solta a parte pequena. É muito comum uma criança até 3 anos de idade colocar na boca e causar um sufocamento. Então, são situações que jamais esse brinquedo seria aprovado pelo Inmetro. Nós temos ensaios em nossos laboratórios que simulam a garganta da criança. Então, são realizados vários ensaios. Nós identificamos material tóxico na tinta. Também é comum a criança colocar o brinquedo na boca e ali estaria sendo contaminada. Brinquedos elásticos, já aconteceram casos de sufocamento, de enforcamento. Então, são riscos que são eliminados quando existe a marca do Inmetro. Daí a grande relevância desse projeto. O consumidor levar para casa um produto certificado, achando que está aprovado e, na verdade, o selo é falso, é um risco realmente em potencial. Mariana, são 600 produtos regulamentados pelo Inmetro, fora os instrumentos de pesar e medir, como a balança, que você paga em função do peso, os radares no Brasil, que você paga em função da velocidade que foi medida. O radar está mostrando que você está no limite da via 80 km. E você recebe uma multa dizendo que você ultrapassou essa velocidade. Será que esse radar está verificado pelo Inmetro? Isso é a população que tem que tomar conhecimento. Solicitar do órgão de trânsito as informações ou visitar o nosso site do Inmetro. Então, lá existem todas as informações. Ao abastecer seu veículo, aparece na bomba 20 litros. Será se saiu esses 20 litros, foi colocado no seu tanque? Então, nós temos toda essa infraestrutura da qualidade no país. São mais de 12 mil técnicos realizando de forma preventiva esse trabalho em todo o país.
0: Muito bem. Nós conversamos com Márcio André Oliveira, presidente do Inmetro. Muito obrigada, presidente, pela sua entrevista à Voz do Brasil.
1: Uma vez, agradecemos muito a oportunidade e, no caso de dúvidas, reclamações, denúncias, também nós temos à disposição da população a nossa ouvidoria. O número é o 0800-285-1818. 0800-285-1818. Muito obrigado.
0: E o Inmetro alerta sobre uma mensagem falsa que vem sendo enviada em nome da instituição.
2: O comunicado tem como alvo empresas e cidadãos e simula uma comunicação oficial relacionada a uma suposta inspeção.
0: A mensagem apresenta dados como número de processo, data de fiscalização, possíveis penalidades e prazo para regularização.
2: E inclui um botão com a indicação acessar notificação. O recurso pode ser utilizado para induzir o destinatário a clicar em links maliciosos ou fornecer informações.
0: O Inmetro esclarece que não emitiu o documento e reforça que a mensagem não deve ser considerada uma comunicação oficial.
2: Qualquer dúvida, a ouvidoria do Instituto pode ser acionada pelo site gov.br/inmetro ou pelo telefone 0800-285-1818.
0: Uma operação do Ministério do Trabalho e Emprego resgatou mais de 400 trabalhadores de condições análogas à escravidão.
2: Desse total, mais

0: da metade foram registrados apenas em Minas Gerais.
1: A operação resgatou 479 trabalhadores de condições análogas à escravidão. Entre os resgatados estavam 75 mulheres, 13 crianças e adolescentes e 66 migrantes, vindos de países como Argentina, Uruguai, Venezuela e Guiné-Bissau. Para realizar esse resgate, foram feitas 200... e 31 ações de fiscalização. As ações se concentraram principalmente no meio rural. No cultivo de café, 51 anos, era mantida trabalhando para uma família desde os 10 anos de idade, sem salário regular. Os empregadores foram notificados a rescindir os contratos de trabalho e a pagar aos trabalhadores um total de mais de R$1.400.000 em verbas trabalhistas e rescisórias. Os resgatados também receberão um seguro-desemprego especial. Se você desconfia de alguma ação de trabalho forçado, faça sua denúncia de forma sigilosa pela internet, no sistema IP, no site ip.cit.trabalho.gov.br. Márcia Fernandes, para a Voz do Brasil.
2: E o Ministério do Trabalho e Emprego estabeleceu prazo de 60 dias para que todos os nutricionistas, empresas beneficiárias, empresas fornecedoras e empresas facilitadoras realizem o recadastramento integral no PAT, o Programa de Alimentação do Trabalhador.
0: O prazo termina em 9 de novembro e o não cumprimento resulta na exclusão automática do cadastro no programa.
2: O recadastramento deve ser realizado em novopat.trabalho.gov.br.
0: E essas foram as informações, as notícias do governo federal.
2: Uma realização da Secretaria de Comunicação Social da Presidência da República.
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2: Fique agora com as notícias do Poder Judiciário e do Congresso Nacional. Boa noite.
0: Boa noite, até amanhã.
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5: Ministro Flávio Dino, do Supremo Tribunal Federal, o STF, retira sigilo da investigação de repasse de emendas ao filme em homenagem ao ex-presidente Jair Bolsonaro.
6: Terceira turma do Superior Tribunal de Justiça, o STJ, veda a interrupção repentina de cobertura de tratamento a paciente com TDAH após encerramento de contrato.
5: Justiça do Trabalho reforça a campanha Setembro Amarelo sobre a saúde mental nas empresas.
6: Boa noite, eu sou o Arthur Filho.
5: E eu sou Walter Lima.
6: O ministro Flávio Dino, do Supremo Tribunal Federal, retirou o sigilo da decisão proferida que autorizou a operação da Polícia Federal realizada nesta... quinta-feira no âmbito de ação que investiga o repasse Dark Horse, que retrata a trajetória do ex-presidente Jair Bolsonaro.
5: De acordo com a Polícia Federal, as investigações apontam a existência de uma organização criminosa formada por agentes públicos e privados, suspeita de direcionar verbas públicas para empresas subcontratadas de forma irregular, sem comprovação da efetiva prestação dos serviços contratados.
6: Entre os alvos dos mandados de busca e apreensão da operação estão o deputado federal Mário Frias e a da produtora de Dark Horse, Karina Gama.
5: Na decisão, o ministro Flávio Dino destacou que por envolver autoridades com foro por prerrogativa de função, impõe-se a remessa imediata ao Supremo Tribunal Federal.
6: A terceira turma do Superior Tribunal de Justiça, o STP, de forma repentina, o tratamento multidisciplinar de um paciente com TDAH.
5: Essa regra se aplica mesmo quando a operadora tenha exercido regularmente o direito de rescindir um contrato coletivo. Kátia Gomes.
7: O caso envolveu uma criança que fazia acompanhamento multidisciplinar para TDAH quando o contrato do plano de saúde foi rescindido. A operadora alegou que o acompanhamento não seria indispensável à sobrevivência da paciente. O colegiado deu parcial provimento ao recurso. Segundo a relatora, ministra Nancy Andrighi, a legislação prevê a necessidade de acompanhamento integral de pessoas com TDAH, inclusive com equipe multidisciplinar.

0: disciplinar. Ela ressaltou que a proteção não significa assistência vitalícia, mas a cobertura deve durar por tempo razoável até alta médica, estabilização clínica ou uma alternativa que garanta a continuidade do tratamento.
1: A campanha Setembro Amarelo reforça a importância de falar sobre saúde mental também nas empresas.
2: A Justiça do Trabalho tem acompanhado de perto essa realidade. Larissa Batista.
3: Em 2025, mais de 546 mil benefícios por incapacidade temporária foram concedidos pela Previdência Social, relacionados a transtornos mentais e comportamentais. Em um caso recente, o TST determinou indenização a um bancário após reconhecer que a pressão por metas, os anos em cargos de chefia e os afastamentos médicos contribuíram para agravar o seu quadro depressivo. Atenta a esse cenário, a Justiça do Trabalho promove ações em defesa da saúde mental por meio do programa Trabalho Seguro. Se precisar de ajuda, ligue 188.
1: Ministério Público Federal fecha acordo que destina mais de R$1.800.000 ao Sistema Único de Saúde, o SUS, no Rio Grande do Sul.
2: O acordo prevê ainda 12 meses de prestação de serviços à comunidade. Vanessa Pereira.
4: O acordo de não persecução penal foi firmado entre o Ministério Público Federal e duas investigadas, a sócia proprietária e a supervisora comercial de uma empresa fornecedora de materiais médico-hospitalares por corrupção ativa e associação criminosa em esquema de pagamento de propina a médicos do SUS no município de Passo Fundo, no Rio Grande do Sul. Segundo o acordo, os mais de R$1.800.000 serão repassados ao SUS. Além das obrigações financeiras, cada investigada deverá prestar 4 horas semanais de serviços à comunidade durante um ano.
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1: A você, uma boa noite.
2: E até amanhã.
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7: Eu sou Paula Groba.
8: E eu sou Humberto Pinheiro.
7: E estes são os destaques de hoje do Jornal do Senado, que começa agora.
8: Sancionada lei que acaba com taxa das blusinhas para compras internacionais de até $50.
7: União terá fundo para ampliar acesso gratuito à justiça.
8: Setembro Amarelo. Senado debate prevenção do suicídio e valorização da vida.
7: Boa noite.
8: Boa noite.
7: Foi sancionada a lei que acaba com a chamada taxa das blusinhas sobre compras internacionais de até $50.
8: A norma acaba com a cobrança de 20% de imposto de importação. O texto foi aprovado pelo Congresso Nacional na semana passada. Senadores defenderam que a medida deve beneficiar os consumidores com menor poder de compra. Repórter Lana Dias.
9: Foi oficializado em lei o fim do imposto de importação de 20% sobre compras internacionais de até $50, a chamada taxa das blusinhas. A nova... A norma também diminui de 60% para 30% a tarifa do imposto de importação, mas as compras ainda continuam sendo tributadas pelo ICMS, imposto que pode variar de acordo com o Estado. Quando a proposta foi aprovada no plenário do Senado, a relatora, senadora Leila Barros, do PDT do Distrito Federal, afirmou que a medida deve beneficiar os consumidores com menor poder de compra.
10: E nós sabemos quem são muitos dos brasileiros que utilizam essas compras de pequeno valor. São pessoas que procuram um produto mais barato, são famílias que precisam fazer o orçamento caber no final do mês, são trabalhadores que pesquisam preço, comparam alternativas e encontram no comércio eletrônico uma maneira de ampliar o seu poder de compra.
9: A princípio, as regras foram determinadas por medida provisória do Poder Executivo, que estava em vigor desde maio. Mas o texto recebeu modificações no Congresso Nacional. Uma delas foi a isenção da tarifa sobre medicamentos importados para tratamento de doenças raras ou negligenciadas que não tenham similar nacional. Também foi incluída a avaliação periódica pelo Ministério da Fazenda para verificar os efeitos econômicos da medida.

0: medida. A primeira deverá ser feita no prazo de 3 meses e as próximas em um intervalo de até 6 meses cada. Abrangendo o CIVO, fica autorizado a estabelecer limites de frequência nas compras para evitar o fracionamento de remessas e a utilização da isenção para fins comerciais.
1: Uma nova lei também sancionada mudou as regras da relação entre contribuintes e o fisco. Na prática, a ideia é ter multas mais proporcionais e dar mais caminhos para resolver divergências sem precisar ir à justiça. A regra geral agora é que a multa não ultrapasse 75% do imposto devido e quem regularizar a situação por conta própria poderá ter desconto na penalidade. O desconto é maior para quem paga ou parcela a dívida logo no início da discussão. Em casos mais graves, como fraude ou sonegação, a multa poderá chegar a 100%. Para quem é reincidente, pode chegar a 150%.
2: A lei também amplia a possibilidade de acordos entre o contribuinte e o fisco por meio de mediação e transação tributária e prevê a arbitragem especial tributária em que um terceiro imparcial poderá decidir o conflito sem que a disputa precise chegar ao judiciário. Para o relator, mudanças reduzem a burocracia e dão mais segurança jurídica ao bom contribuinte.
3: O objetivo não é enfraquecer a administração pública, também não é criar privilégio para o contribuinte. O objetivo é construir equilíbrio, cobrar corretamente de quem deve, combater fraude e sonegação, mas preservar garantias mínimas para o contribuinte de boa fé.
1: O senador Flávio Arnes, do PSB do Paraná, destacou a importância da proposta que permite o saque do FGTS quando o trabalhador ou seu dependente for diagnosticado com esclerose múltipla ou esclerose lateral amiotrófica, conhecida como ELA. O projeto já foi aprovado pelo Senado e atualmente está em análise na Câmara dos Deputados.
2: O parlamentar enfatizou que a medida reconhece que as consequências do diagnóstico não se limitam a questões de saúde, mas atingem outras áreas da vida do paciente. Dados da Associação Brasileira de Esclerose Múltipla apontam que cerca de 40 mil brasileiros convivem com a condição autoimune, que afeta o sistema nervoso central e pode gerar desde dificuldades motoras até problemas cognitivos e visuais.
4: Essa proposta reconhece que o diagnóstico de uma doença crônica produz impactos que ultrapassam a dimensão clínica e atingem toda a organização familiar e financeira.
1: E uma nova lei criou um fundo para ampliar o acesso gratuito à justiça para pessoas que precisam de assistência.
2: A norma ainda determina que a execução dos recursos do fundo seja divulgada em um portal público de transparência. Repórter Patrícia Oliveira.
5: Para fortalecer a Defensoria Pública da União, um novo fundo deverá promover a prestação de assistência jurídica gratuita a quem não tem condições de pagar. O fundo teve origem em projeto de lei aprovado no Senado e de iniciativa da própria Defensoria. Entre as fontes de recursos estão dotações do orçamento e 5% das custas recolhidas na Justiça da União. Em plenário, o senador Eduardo Gomes, do PL de Tocantins, destacou que o fundo deve aumentar a capacidade de atendimento à população,
6: contribuindo para ampliação e qualificação do acesso à justiça e para a promoção dos direitos fundamentais, especialmente das pessoas em situação de vulnerabilidade.
5: A nova lei também determina que a execução dos recursos do fundo seja divulgada em um portal público de transparência. A lei entrará em vigor em outubro, 45 dias após a publicação.
1: E as futuras polícias municipais poderão ter mais autonomia para serem criadas. O Senado analisa uma mudança na PEC da Segurança Pública que retira a exigência do aval dos conselhos estaduais para a criação dessas corporações.
2: A emenda será analisada na próxima reunião da Comissão de Constituição e Justiça. Repórter Bruno Lourenço.
7: A PEC da Segurança diz que os municípios poderão constituir polícias para o policiamento ostensivo e comunitário e que essas corporações passarão por uma certificação periódica pelo Conselho Estadual de Segurança Pública e Defesa Social. O senador Alessandro Vieira, do MDB de Sergipe, apresentou um pedido para retirar o dispositivo.
8: Ao criar uma nova instância política de controle controle e fiscalização de um ente federado por outro. Porque, observe, esse conselho estadual, ele vai interferir na autonomia de um órgão municipal. E isso não faz sentido do seu ponto de vista jurídico.
7: O relator Rogério Carvalho, do PT de Sergipe, defende a chamada acreditação para buscar padronização e qualidade.
9: É para garantir que as normas federais únicas, ou seja, um sistema de referência, uma norma federal, se aquelas normas estão ou não sendo aplicadas por aquela corporação que está nascendo.
7: A emenda que retira a acreditação das polícias municipais por um conselho estadual deve ser analisada na próxima reunião da CCJ.
1: O silêncio também pode ser um sinal de alerta quando o assunto for depressão e ansiedade. No Setembro Amarelo, a Comissão de Direitos Humanos debateu formas de prevenir o suicídio e de fortalecer a valorização da vida.
2: Especialistas destacaram a importância de identificar situações de fragilidade emocional e apresentaram redes de apoio que podem ajudar quem enfrenta momentos de crise. Repórter Douglas Castilho.
10: Amarelo é a cor que representa um sinal de alerta. São 720 mil pessoas no mundo todo ano, segundo a OMS, vítimas. De uma dor, às vezes, visível só para quem sofre. A presidente Canos, do Distrito Federal, destacou que a questão é mais complexa do que a depressão e precisa de uma abordagem também complexa.
11: Prevenir significa, portanto, atuar também nas escolas, nas famílias, nas comunidades. Enfrentar o bullying, os cyberpersonais e identificar precocemente sinais de sofrimento e garantir acesso oportuno ao cuidado.
10: O representante do Centro de Valorização da Vida, CVV, Alan Teixeira Lima, apresentou o trabalho da instituição, que é referência internacional no tema.
12: Nós somos mais conhecidos pelo telefone 188. No último ano, a gente fez 2 milhões de apoios emocionais. Uma pessoa pode ligar quantas vezes quiser para o CVV.
10: Outro canal de apoio é a rede Pode Falar, voltada ao apoio a jovens que tenham de 13 a 25 anos, período em que o suicídio figura entre as principais causas de morte. Se precisar, peça ajuda.
2: Com edição de Paula Groba e trabalhos técnicos de Eliseu Caires, o Jornal do Senado fica por aqui. Acompanhe agora as notícias da Câmara dos Deputados. Boa noite.
1: Boa noite e até amanhã.
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14: Câmara pode incluir sardinha em lata na lista de produtos da cesta básica.
15: Proposta prorroga bolsas de ensino superior por nascimento de um filho.
16: Projeto cria política para acompanhar tecnologias criadas pela sociedade.
17: Boa noite. Avança na Câmara a proposta que institui uma política nacional para o acompanhamento de tecnologias desenvolvidas pela sociedade. A repórter Mônica Tati tem os detalhes.
18: Proposta em análise na Câmara institui a Política Nacional de Tecnologia Social. O projeto, apresentado pela deputada Jandira Fegali, do PCdoB do Rio de Janeiro, define a tecnologia social como o conjunto de processos coletivos, colaborativos e interdisciplinares que priorizam a inovação tecnológica voltada à democratização do desenvolvimento. Jandira Fegali fala sobre a importância de criar uma política para o setor, aproveitando a criatividade da sociedade.
19: Por exemplo, nas comunidades, nas favelas, em todo canto, período da enchente semiárido, que tecnologia o povo usa para dar suas soluções. A moeda complementar foi uma solução popular que começou no Ceará. E muitas outras soluções, inclusive medicinais. Então, a tecnologia social é aquela que vem inovado pelo povo e que precisa estar regulamentado em lei para que seja valorizada, reconhecida, fomentada e que a gente consiga, inclusive, dar a propriedade intelectual, que para eles é coletiva, para que essa inovação seja, de fato, respeitada.
18: As iniciativas previstas na proposta incluem áreas como água, alimentação, educação, energia, habitação, saúde, meio ambiente, inclusão digital e de assistência para pessoas com deficiência. A proposta prevê a prioridade na análise de pedidos de patente ou de registro dessas tecnologias no INPI, o Instituto Nacional da Propriedade Industrial. A titularidade dos direitos de invenção será decidida nos próprios contratos de fomento, garantindo que as comunidades que ajudaram a criar a solução também participem dos benefícios. Também estão previstos mecanismos que permitem que estados e municípios possam aderir às ações.

0: instituições e que recebam apoio técnico do governo federal. A deputada Jandira Fegali explica que a construção do projeto envolveu vários setores da sociedade e governamentais.
1: Fizemos uma construção com o Ministério de Ciência, Tecnologia e Inovação e com os movimentos que representam essas várias tecnologias que surgiram no mundo, inclusive com alguns bancos de fomento, como o Banco do Brasil, como a Embrapa, Caixa Econômica, também participaram dessa construção. E, finalmente, a gente aprovou um projeto que identifica esse conjunto de contribuições, essa comunhão de contribuições que nós fizemos aqui na Comissão de Ciência, Tecnologia e Inovação.
0: O texto aprovado pela Comissão de Ciência, Tecnologia e Inovação da Câmara retirou o repasse de recursos do Fundo Nacional de Desenvolvimento Científico e Tecnológico para Políticas Orçamentárias e por instrumentos de fomento já existentes. O projeto, que institui a Política Nacional de Tecnologia Social, ainda será analisado pelas Comissões de Finanças e Tributação e de Constituição e Justiça. E, se for aprovado, pode seguir direto para a votação no Senado. Da Rádio Câmara de Brasília, Mônica Tati.
2: Desenvolvimento Regional.
3: A Comissão da Amazônia aprovou o projeto que prevê a criação de cooperativas têxteis comunitárias. Relator do texto no colegiado, Zezinho Barbarido, PP do Acre, acredita que com a medida, famílias vulneráveis financeiramente terão mais renda e trabalho nas regiões Norte e Nordeste.
4: Zezinho Barbarido informa que os órgãos federais vão dar preferência à compra de uniformes feitos por essas associações locais. Além disso, o deputado acrescenta que o programa incentiva o reaproveitamento ecológico de tecidos.
3: Proposta de Paulo Alexandre Barbosa, do PSD, quer o reconhecimento de Ibirá, cidade do noroeste de São Paulo, como capital nacional das águas medicinais. Em sua justificativa, ele afirma que o poder terapêutico das águas termais do município é conhecido desde 1909.
4: Segundo Paulo Alexandre Barbosa, as condições geológicas locais determinam os altos índices de vanádio, de ação antioxidante e controle glicêmico e o pH alcalino das águas. Para ele, a concessão do título busca também estimular o turismo e a preservação do patrimônio natural.
2: Consumidor.
3: Saulo Pedroso, do PSD de São Paulo, defende a criação de um sistema para rastrear e autenticar bebidas alcoólicas importadas. A medida prevê selos físicos e digitais com informações sobre origem, produtor, importador e lote, além de um aplicativo para que o consumidor possa verificar a autenticidade do produto.
4: Para Saulo Pedroso, a proposta ajuda no combate à falsificação de bebidas e aumenta a segurança dos consumidores. O sistema também deverá integrar informações com os órgãos de fiscalização e permitir a identificação de irregularidades ao longo de toda a cadeia de distribuição.
2: Direitos Humanos.
3: Eros Biondini, do PL de Minas Gerais, apresentou projeto para assegurar a livre manifestação de crenças religiosas, incluindo pregações e citações de textos sagrados. A proposta determina que a simples expressão de dogmas ou convicções religiosas não seja enquadrada como crime.
4: O texto de Eros Biondini também pede que plataformas digitais retirem conteúdos exclusivamente por reproduzirem textos sagrados ou ensinamentos religiosos. A remoção poderá ocorrer por ordem judicial quando houver intenção comprovada de incentivar a prática de crimes violentos.
2: Educação.
3: Avança na Câmara a proposta que permite a prorrogação de bolsas de ensino superior por nascimento de um filho. A repórter Silvia Munhato tem os detalhes.
5: A Comissão de Educação da Câmara dos Deputados aprovou o projeto de lei que garante a pesquisadores e estudantes do ensino superior o direito de prorrogar o prazo de suas bolsas de estudo em caso de nascimento de filho. Pelo texto, bolsas de estudo com duração mínima de 12 meses poderão ter seus prazos estendidos por até 180 dias se houver comprovação de afastamento por nascimento, adoção ou obtenção de guarda judicial. A legislação atual já permitia a prorrogação dos prazos de vigência das bolsas de estudo em caso de adoção. A proposta também permite que dois bolsistas usufruam do benefício simultaneamente, pelo mesmo evento de adoção ou guarda. O relator, deputado professor Alcides, do PSDB,

0: de Goiás diz que o texto é do interesse do sistema educacional.
1: Do ponto de vista educacional, a proposição é meritória, uma vez que apresenta medidas concretas para favorecer, de um lado, a participação dos pais no cuidado dos filhos, desde o nascimento ou adoção, ao mesmo tempo em que favorece a continuidade e conclusão de estudos e pesquisa dos estudantes pai. Ademais, na hipótese de ambos os pais da criança, nascido ou adotada, serem bolsistas, a matéria tem o mérito acadêmicas e a prorrogação da bolsa de estudos.
0: O projeto que permite a prorrogação de bolsas de estudo do ensino superior pelo nascimento de filhos dos estudantes será analisado agora pelas comissões de Previdência, Assistência Social, Infância, Adolescência e Família e de Constituição, Justiça e de Cidadania. Da Rádio Câmara de Brasília, Silvia Minhato.
2: Tarcísio Mota, do PSOL, estabelece que quando a jornada for organizada por horas-aula, o limite de atividades em sala deve ser calculado pelo mesmo critério.
3: Tempo de planejamento para professor é decisivo para que a educação de qualidade aconteça. E nós não podemos deixar a covardia que alguns governos estão fazendo de contar o tempo de forma a obrigar o professor a pegar mais turmas sem receber um centavo a mais por isso. Esse projeto, portanto, garante a proporcionalidade. 3 aulas dadas, 1 aula de planejamento.
4: Tarcísio Mota sustenta que a regra mínima de proporcionalidade permite ao professor preparar aulas, elaborar provas e cuidar da saúde mental. Ele reforça que condições mais justas de trabalho para docentes asseguram melhor qualidade aos estudantes.
5: Trabalho.
2: Bibo Nunes, do PL do Rio Grande do Sul, é favorável ao projeto que amplia a licença paternidade para pais de recém-nascidos prematuros ou que precisem de internação hospitalar após o parto. O deputado explica que a prorrogação seria equivalente ao período de internação do bebê.
4: Ele acrescenta que para ter direito ao benefício será necessário comprovar a prematuridade ou a internação por meio de documentação hospitalar. Bibo Nunes explica que a ideia é garantir a presença do pai ao lado da mãe e do bebê durante um período de maior vulnerabilidade.
6: Um prematuro tem que ter uma necessidade reconhecida de atenção especial. E o pai tem que estar junto com a mãe nesses momentos difíceis. Não é fácil ter filho prematuro. Imagine gêmeos que normalmente são prematuros. E como é que ficam os pais se não tem o pai ao lado da mãe o tempo todo? Se o recém-nascido precisa de 1 mês, 2 meses, 3, 4, o tempo que for, isso é fundamental, isso não é regalia nenhuma, é simplesmente reconhecer a parte humana de quem está vindo ao mundo, que é o nascituro.
2: Fábio Garcia, do União de Mato Grosso, propõe criar uma política nacional de gestão de desempenho e eficiência para o serviço público. O projeto prevê avaliações periódicas dos servidores com base em critérios objetivos, como produtividade, qualidade do trabalho e atendimento ao público.
4: A proposta também reconhece o bom desempenho com bônus, capacitação e prioridade para ocupar funções de confiança. Fábio Garcia afirma que a intenção é melhorar a qualidade dos serviços públicos sem alterar os planos de carreira dos servidores.
5: Economia.
2: O plenário da Câmara pode votar projeto que inclui a sardinha em lata na lista de produtos da cesta básica isentos de impostos. Quem explica os detalhes é o repórter Antônio Vital.
7: Ganhou o regime de urgência e pode ser votado a qualquer momento no plenário da Câmara projeto que inclui a sardinha em lata na lista de produtos da cesta básica. Se a proposta virar lei, a sardinha passa a ter alíquota zero no pagamento de 2 novos impostos criados pela... da reforma tributária e que passam a ser cobrados no ano que vem. O imposto sobre CBS será um imposto federal. Eles vão incidir sobre mercadorias e serviços, inclusive importados. A reforma criou ainda outro tributo, o imposto seletivo, que será cobrado sobre produtos que fazem mal à saúde. Esses tributos vão substituir o PIS, a COFINS, o IPI, o ICMS e o ISS. A reforma tributária, aprovada no ano passado, isentou da cobrança do IBS e da CBS os artigos da cesta básica, inclusive carnes, o que não estava no texto foi acrescentado durante a votação. Outros produtos com alíquota zero são alimentos como arroz, leite, manteiga e queijos. O projeto que ganhou o regime de urgência foi apresentado pelo O deputado Luiz Nishimori, do PSD do Paraná, presidente da Frente Parlamentar, será designado um relator para apresentar um texto único. A justificativa dos autores é que a sardinha em lata é uma fonte de proteína importante para pessoas com menor renda, além de relevante para o setor pesqueiro nacional, que por ano produz mais de 100 mil toneladas do produto. O deputado Pedro Lupion, do Republicanos do Paraná, coordenador da Frente Parlamentar, da agropecuária, defendeu o regime de urgência para a proposta.
8: Noite foi feita em relação às outras carnes, com a inclusão na cesta básica, e uma questão de texto prejudicou o setor inteiro pesqueiro, justamente nesse
7: cenário, sem passar pela análise das comissões permanentes da Câmara. Mas a medida não foi unânime no plenário. O deputado Hildo Rocha, do MDB do Maranhão, criticou a urgência, que pode acelerar a análise do projeto e alterar a reforma tributária.
9: Essa matéria, além de não tramitar nas comissões, o que já está errado, essa proposta de lei complementar, ela altera uma regulamentação da reforma tributária que fizemos recentemente. Reforma tributária que entra em vigor a partir do ano que vem, de 2027. Ou seja, ainda nem entrou em vigor e já estamos mudando para beneficiar interesses particulares, não interesses da nação brasileira.
7: Ainda não há data para votação no plenário da Câmara do projeto que inclui a sardinha em lata na lista de produtos da cesta básica. Da Rádio Câmara de Brasília, Antônio Vital.
5: Segurança Pública.
4: Delegado Palumbo, do Podemos de São Paulo, defende criminalizar a transmissão intencional de treinamento operacional a organizações criminosas. O deputado explica que a proposta também alcança agentes públicos que repassarem esse tipo de conhecimento.
2: Delegado Palumbo argumenta que facções têm atuado de forma cada vez mais profissional com o apoio de agentes que se corrompem. Essa prática, segundo ele, eleva o grau de letalidade das ações criminosas, comprometendo a efetividade das políticas públicas de segurança.
10: O indivíduo que faz isso tem que ficar preso. A pena é estipulada em 12 anos e tem que ficar preso mesmo. Todos aqueles que se corrompem, sejam policiais, agentes públicos, se corrompem e ensinam criminosos a matarem usando um fuzil, que é uma arma de guerra, tem que ficar preso sem benefício. Nós estamos lutando com o apoio do meu partido, que é o Podemos, para que esse projeto vire lei. Porque hoje os criminosos não estão mais agindo de forma amadora, não. Eles estão treinando e com a ajuda, infelizmente, de agentes que se corrompem.
4: Luiziane Lins, da Rede do Ceará, defende aumentar a pena para quem submeter trabalhadores a condições semelhantes à escravidão. Ela explica que a punição passaria a ser de 10 a 20 anos de prisão, além de multa, e o crime seria considerado hediondo e inafiançável.
2: Luiziane Lins também propõe detalhar na lei as situações que caracterizam esse crime, como trabalho forçado, jornada exaustiva, condições degradantes e restrição da liberdade por dívida. Pela proposta, a pena deve ser aumentada quando a vítima for criança ou adolescente.
4: Kiko Seleguin, do PT de São Paulo, quer proibir que pessoas que cometeram crimes hediondos recebam pagamento pela divulgação de seus delitos. A proposta prevê nulidade de contratos com produtoras, editoras e plataformas de streaming para livros, séries, filmes ou entrevistas sobre os crimes.
2: Pelo texto de Kiko Seleguin, os valores pagos aos criminosos ou a seus herdeiros deverão ser revertidos ao Fundo Penitenciário Nacional ou ao Fundo Nacional de Segurança Pública. Segundo o deputado, o objetivo é evitar que condenados lucrem com a violência e com a dor das vítimas.
4: Projeto de Pedro Lucas Fernandes, do União do Maranhão, determina que as unidades da Casa da Mulher Brasileira ofereçam acesso facilitado à perícia médico-legal para as vítimas de violência doméstica. O deputado explica que o exame poderá ser feito na própria unidade.
2: A ideia, segundo Pedro Lucas Fernandes, é evitar que a vítima se desloque para diferentes órgãos e enfrente novos constrangimentos, além de reduzir o risco da perda de provas. O texto também prevê atendimento humanizado e cooperação entre União, Estados, Distrito Federal e municípios.
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3: Marcelo Crivella, do Republicanos do Rio de Janeiro, destaca a promulgação de lei que responsabiliza civilmente pais ou mães por abandono afetivo dos filhos.

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2: Confere aí, 8h33 na FEMA FM, a rádio da Faculdade FEMA.
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3: Aqui na FEMA FM, 9 horas e 3 minutos.